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2: Vinte e uma horas e 39 minutos.
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2: 21 horas e 49 minutos.

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2: Duas horas e 51 minutos.
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2: 23 horas e 2 minutos.

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Bom dia, bom dia, bom dia, tantos quantos estão sintonizados no programa Graça sobre Graça. Muito bom dia a você que está aí do outro lado nas ondas do rádio, não é? Ouvindo aí o programa Graça sobre Graça. Olha, estamos iniciando mais um dia na presença do nosso Deus e com o programa Graça sobre Graça, visitando os lares, as famílias, trazendo a paz, a graça, a misericórdia, favor de Deus a cada lar, todas as manhãs. Começando o nosso dia sempre, sempre na presença do Senhor. É isso mesmo. Busque começar o seu dia na presença do Senhor. Por meio da oração, por meio da leitura da palavra, pois o nosso Deus é muito bom e sabe amar. Bom dia em Parambu, são 6 horas e 7 minutinhos, 6 e 7 em Parambu.

0: Bom dia, bom dia, bom dia. Olha, a palavra do nosso Deus, ela é sempre muito contundente no que tem a nos ensinar. E os salmos, ele nos chama a atenção para refletir naquilo que Deus é, na fraqueza do homem e também na fidelidade de Deus. Reflita naquilo que Deus é, como Deus é bom, como Deus é misericordioso, longânimo, compassivo. E nós somos homens fracos e precisamos de Deus. O Salmo 146, ele diz assim: Aleluia! Louva, ó minha alma, ao Senhor. Louvarei ao Senhor durante a minha vida. Cantarei louvores ao meu Deus enquanto eu viver. Não confieis em príncipes, nem nos filhos dos homens em quem não há salvação. Sai-lhes o espírito e eles tornam ao pó. Nesse mesmo dia perecem todos os seus desígnios. Bem-aventurado aquele que teme ao Senhor, aquele que teme ao Deus de Jacó e que tem esse Deus por seu auxílio, cuja esperança está no Senhor, seu Deus, que fez os céus e a terra, o mar e tudo o que neles há, e mantém para sempre a sua fidelidade, que faz justiça aos oprimidos e dá pão aos que têm fome. O Senhor liberta os encarcerados. O Senhor abre os olhos aos cegos. O Senhor levanta os abatidos. O Senhor ama os justos. O Senhor guarda o peregrino, ampara o órfão e a viúva, porém transtorna o caminho dos ímpios. O Senhor reina para sempre, o teu Deus, ó Sião, reina de geração em geração. Amém. Esse é o Deus magnífico, maravilhoso, bondoso, fiel, Deus digno de toda honra, de toda glória, de toda a adoração. Esse é o nosso Deus em quem nós confiamos. Um Deus que faz todas as coisas. Um Deus que convoca o seu povo a louvá-lo, a engrandecê-lo, a enaltecê-lo, porque ele é muito bom e sabe amar. Só ele é Deus, só ele é bom, e de geração em geração a sua fidelidade para com todos os que o temem, porque ele liberta os encarcerados. O Senhor, ele levanta os abatidos. O Senhor ama os justos. O Senhor ampara o órfão e a viúva, porque ele é muito bom. A todos um bom dia, um bom dia, um bom dia no Senhor. Em Parambu são 6:12, 6:12 em Parambu.
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Bom dia, bom dia, bom dia, bom dia. Você que está aí do outro lado, você que está atento ao programa Graça sobre Graça. Deus te abençoe, Deus possa conduzir a tua vida, Deus possa conduzir-te na presença do Senhor, do nosso Deus, Deus que é digno de toda honra, de toda glória, de toda a adoração.

Bom dia, bom dia, bom dia, bom dia. Olha, o salmo em que nós lemos, salmo magnífico do nosso Deus, nos ensina, nos fortalece, não é? Demonstra que há um Deus que cuida de nós, que há um Deus que, mesmo nas nossas fraquezas humanas, Ele, pela sua misericórdia, graça e bondade, nos fortalece, nos faz sermos fortes nos momentos necessários. Isso não é uma força que vem de nós, mas uma força que vem do Senhor. Porque, na verdade, para todo ser humano há muita fraqueza no coração. Mas a fidelidade de Deus é a causa de nós não sermos consumidos. Fidelidade de Deus é a causa de não sermos, então, consumidos. O salmo em que nós lemos, o salmo de número 146, este belo salmo, esse é, sem dúvida alguma, o primeiro de cinco hinos jubilosos de louvor que encerram o saltério. O Salmos, ele vai até o Salmo de número 150. E do 146 até o Salmo de número 150 são hinos louvando ao nosso Deus, glorificando ao nosso Deus, encerrando aí o saltério. E olha, cada um dos quais traz para nós ensinos e compreensão gloriosa e maravilhosa do nosso Deus. E eles vão terminar com uma aleluia. Eles terminam sempre com aleluia, sempre glorificando a Deus. Aleluia, aleluia e aleluia. Isso é algo comum em todos estes salmos. Eles vão terminar sempre com a mesma temática, com a mesma característica, sempre terminam com um aleluia, com um louvor ao nosso Deus. E eles vão começar com um convite ao louvor a Deus. Eles sempre começam assim: louvem a Deus, louvem a Deus, louvem a Deus, louvem ao Senhor, né? É sempre assim: aleluia, cantai ao Senhor, né? Louvem ao Senhor. Sempre um convite ao louvar ao nosso Deus, para nós, povo de Deus, engrandecermos a esse Senhor. Por que isso? Porque, de fato, Ele é fiel. É um Deus que é fiel para com o seu povo. Por isso, o salmista, ele começa dizendo: aleluia, louvai, ó minha alma, louva, ó minha alma, ao Senhor. Ele louva a Deus do fundo do coração, do fundo da sua alma. Louva, ó minha alma, ao Senhor. Glorifica ao Senhor, quer louvar, enaltecer, engrandecer o nome do Senhor. E ele diz que isso não é algo pontual, mas esse é um louvor que permanece para sempre. Por isso o verso 2 diz: louvarei ao Senhor durante a minha vida, cantarei louvores ao meu Deus enquanto eu viver. Toda a vida e todo momento do povo de Deus deve ser um momento dedicado ao louvor a Deus, à glorificação ao Senhor, a enaltecer este Deus que é vivo e verdadeiro, esse Deus que é digno de toda honra, de toda glória e de toda adoração. É um louvor a Deus, um louvor ao Senhor, ao único Deus digno de toda adoração. Por fim, ele então vai dizer: não confieis em príncipes, nem nos filhos dos homens, em quem não há salvação. Não há salvação no homem, não há salvação no ser humano. A salvação, ela vem do Senhor, e é Ele quem nos salva de toda e qualquer situação, em todas, não é, as nossas dificuldades. Deus, Ele está presente e Ele tem salvado o seu povo, tem restaurado ao seu povo. A nossa confiança não pode estar no homem, a nossa confiança não pode estar em pessoas, em dinheiro. Nós estamos vivendo um tempo político, não é? É tempo de votação, tempo de você ir à urna e decidir aí, por meio do seu voto,
o que é melhor para o nosso país, naquilo que você entende, e talvez você deposite a sua confiança nisso. Mas lembrem-se, a nossa confiança, ela está no Senhor, exclusivamente no Senhor. E Deus pode usar, não é, o nosso voto, a nossa mão para mudar este país. Deus pode usar a nossa oração para mudar esse país. Então não confie nos homens, não confie nos políticos, mas confie no Senhor. É o Senhor quem está fazendo todas essas coisas. Espere e confie no Senhor. É Ele quem faz todas as coisas. Sabe por quê? Porque o homem é frágil. O homem não tem forças para nada. O homem não tem capacidade nenhuma. O verso 4 diz assim: sai-lhes o espírito e eles tornam ao pó. Nesse mesmo dia perecem todos os seus desígnios. O ser humano, o homem, ele não é nada. O que nos separa da morte é a mais fina, não é, de todas as linhas. O que nos separa desta morte, desta vida para uma outra vida, é a mais fina, o mais fino de todos os fios, não é, que é, se é que se podemos pelo menos pensar assim, pois na verdade nós somos frágeis, fracos, pó. Não há em nós nada que de fato seja contundente e forte, senão o único tempo que nós estamos aqui. Mas diante de Deus, tudo isso passa e passa muito rápido. Portanto, confie em Deus, não confie no homem. O homem é frágil, ele vai te decepcionar, mas confie no Senhor. Por isso, louve a Deus, glorifique ao Senhor. Ele é o Deus da aliança. Por isso ele diz no verso de número 5: bem-aventurado aquele que teme ao Senhor, aquele que teme ao Deus de Jacó. É bem-aventurado, é muito feliz. Bem-aventurado aquele que tem o Deus de Jacó por seu auxílio. É feliz aquele que tem Deus como seu auxílio. Ele corre para o amparo de Deus no momento mais frágil, no momento de suas necessidades e dificuldades. Ele vai correr para o Senhor, vai buscar ao Senhor. Ele caminha em passos largos para o Senhor, para o Deus de Jacó, o Deus que é o auxílio do seu povo. Então é bem-aventurado aquele que tem o Senhor, né, o Deus de Jacó por seu auxílio, cuja esperança está no Senhor, seu Deus. Tem Deus como auxílio e a esperança no Senhor, ela não falha, ela não retrocede sequer, ela é tão segura, não é, quanto o próprio Deus o é, pois se ele prometeu ser fiel ao seu povo, ele prometeu guardar o seu povo, ele nos dá essa esperança verdadeira no Senhor, pois a nossa esperança no Senhor, ela não falha. A nossa esperança e o nosso auxílio no homem pode falhar, com certeza falhou, falha e falhará. Mas se esperamos no Senhor, pode demorar, mas falhar não. Porque o nosso Deus nunca falha. O nosso Deus, ele não atrasa as suas coisas também. O nosso Deus, ele não é um Deus que deixa de cumprir aquilo que prometeu. Por isso, por amor do seu próprio nome, ele cumpre as suas ordenanças, ele cumpre tudo, absolutamente tudo que prometeu ao seu povo. O salmista confere isso, o salmista concorda com isso, ele vai bater o martelo nessa situação quando ele diz assim no versículo 6, número 6: Deus fez os céus e fez a terra. Foi ele quem fez os céus e a terra. Ele fez o mar e tudo que neles há, e mantém para sempre a sua fidelidade. Deus fez todas essas coisas. Assim como Deus criou a natureza, estabeleceu tudo o que existe, ele mantém para sempre, porque ele é fiel. Ele disse: o sol, tu vai nascer todos os dias aqui neste local, vai se pôr à tarde e acolá naquele outro. E o sol não falha. Não pode falhar, porque foi Deus quem o criou assim.
Foi Deus quem estabeleceu o sol, a lua, as estrelas. Deus estabeleceu o mar e a terra. Deus colocou limite no mar. O mar, tu não vai passar daqui. E o mar obedece os limites de Deus. Porque Deus é fiel. Ele não atrasa. Deus não retrocede. Não faz nada de errado. Tudo que Deus faz é perfeito. E a sua ordem, ela é perfeitamente cumprida em toda a criação. Por isso, confie no Senhor. Confie no Senhor que fez os céus e a terra, o mar e todas as coisas, e mantém tudo isso. A terra, na sua rotatividade diária, não é? Ela não vai atrasar ou não vai aumentar a sua rotatividade. Ela se mantém como Deus estabeleceu. A terra e o sol se mantêm na mesma posição e local que Deus estabeleceu. Eles não se aproximam um do outro e não se distanciam um do outro, porque foi assim que Deus os fez. Deus estabeleceu desta forma. Deus estabeleceu tudo o que há no mar, criou todas as coisas para a sua própria glória, e Ele mantém para sempre por causa da sua fidelidade. Tudo é para a glória dEle, tudo é para a sua fidelidade. Então não confie nos homens, confie em Deus. Deus é assim. Deus é esse Deus maravilhoso. Então louve a Deus em todo o tempo. Glorifique ao Senhor em todo o tempo. Do verso 7 ao verso 10, o salmista agora, ele vai chamar a atenção para a graça de Deus. O verso 7 diz assim: que faz justiça aos oprimidos e dá pão aos que têm fome. O Senhor faz justiça aos oprimidos e dá pão ao que tem fome. Deus está mostrando a sua graça, como Ele é Deus gracioso, como Ele é bondoso. O verso 8 diz assim: o Senhor abre os olhos aos cegos, o Senhor levanta os abatidos, o Senhor ama os justos. Veja, tudo isso é obra graciosa de Deus. Deus mantém a sua graça, o seu favor para com o seu povo. Deus é gracioso. Deus é bondoso para com todos os seus. O verso 9 diz: o Senhor guarda o peregrino, ampara o órfão e a viúva, porém transtorna o caminho dos ímpios. É esse o nosso Deus. É esse o nosso Deus gracioso para com o seu povo, que ama o seu povo. Ele termina no verso 10 dizendo assim: o Senhor reina para sempre. O teu Deus, ó Sião, reina de geração em geração. Aleluia. O Senhor reina para sempre. O Senhor reina de geração em geração. Porque Ele é o Senhor, nosso Deus, que fez todas as coisas, absolutamente tudo, para a sua própria glória. Não confie nos homens, mas em Deus. Volte a sua confiança para o Senhor. Se volte para Cristo. Se aproxime de Cristo, o Cristo amado, em quem nós temos todo o prazer. Arrependa-se dos seus pecados. Levante seus olhos para Deus, para Cristo, para a sua obra. Confie em Cristo, não em homens. Confie em Cristo, não em dinheiro. Confie em Cristo Jesus, não nas coisas. Que Deus nos abençoe. Que Ele nos fortaleça, nos ensine mais e mais dos seus caminhos. Que Ele nos fortaleça, nos ensine mais e mais.

Bom dia, bom dia. Em Parambu são 6 horas e 40 minutinhos, 6 e 40, na belíssima cidade de Parambu. Que Deus esteja abençoando você, seu lar, sua vida, que Deus esteja conduzindo você em todo o tempo a fazer a vontade do nosso bondoso Deus.

Bom dia a todos que estão sintonizados no programa Graça sobre Graça. Em Parambu, são pontualmente 6 horas e 44 minutinhos. 6 e 44 em Parambu. Que Deus esteja nos abençoando, nos fortalecendo na nossa caminhada.

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Gabriela Rocha. A passarela é toda sua, né?

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Aplauda Ele.

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0: 8:08 agora em Parambu, hora certa. Muito bom dia, dia bom. Começando agora até 11:30 pelo 87,9, o melhor programa da manhã. É o Manhã Vale Show nesta manhã de terça-feira, hoje dia 6 de outubro do ano de 2026. Olha, hoje dia 6, hoje é dia do prefeito. Hoje é dia do prefeito, hoje é dia do tecnólogo, hoje é dia nacional do circulista. Bom dia pra você que tá ligado, bom dia pra você que tá conectado. Eu desejo um dia maravilhoso, um dia abençoado. Vamos ficar junto aqui pelo 87,9. O nosso WhatsApp pra você participar com a gente, interagir, é o 996647666. Esse é o nosso WhatsApp aí, manda aquele áudio que eu tô aguardando você pra participar com a gente, tá, bebê? Começa amanhã, parabenizando você que tá de nova idade hoje. Parabéns, tem Bolo Guaraná, Vilma Lima está lá.
1: Vilma Lima.

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0: 7h53, vamos falar de astrologia para hoje, terça-feira, né? Dia 6 de outubro. O que dizem os astros para você? Para hoje, para quem é do signo de Áries.
1: E agora, vamos conferir as previsões astrológicas para hoje. Áries, de 21 de março a 20 de abril.
0: Olha, Ariana, cedinho, vale confiar na sorte, fazer uma fezinha. O dia começa com astral para lá de protegido. Sua habilidade para lidar com pessoas, construir pontes com os colegas e fazer novos contatos será um grande trunfo para se destacar no serviço. Ainda mais, bebê, se você mostrar sua criatividade. Mercúrio e Vênus favorecem mudanças à noite, inclusive nos seus hábitos. A Lua entra em Virgem e destaca sua disciplina para cuidar do corpo. Se você quer sair do zero a zero no amor, mostre todo o seu charme e olhe mais ao redor. A paixão cresce à noite. A cor para hoje é azul claro.
1: E agora, as previsões para Touro, de 21 de abril a 20 de maio.
0: Oi, Touro, bom dia, Taurino. Nesta terça-feira, assuntos familiares podem ser resolvidos com facilidade. Mercúrio e Vênus prometem vibes para lá de perfeitas. Reforça laços com quem ama e deixar o isolamento bem longe. Tudo que envolve produtos, serviços para casa, conta com boas energias. Seu jeito prático ajuda a lidar com aquelas tarefas chatinhas de rotina. À noite, a lua brilha em seu paraíso astral e deixa seu charme no modo turbo. O romantismo está no ar e tudo fica para lá de perfeito na vida amorosa. A cor para hoje é azul esverdeado.
1: Previsões astrais para você que é de Gêmeos, de 21 de maio a 20 de junho.
0: Bom dia, Gêmeos. Suas ideias criativas e a facilidade para se comunicar serão seus maiores trunfos pela manhã. Além disso, você conta com facilidade para lidar com várias tarefas ao mesmo tempo e vai impressionar geral com seu raciocínio rápido. A lua brilha em Virgem à noite, sinal de que os assuntos familiares ganham destaque. E olha, à noite, Mercúrio e Vênus reforçam sua vitalidade, trazem mais disciplina para começar um tratamento ou cuidar do corpo. Seu jeito descontraído falante ajuda a fazer novos contatos e anima a vida a dois. A cor para hoje é preto.
1: E agora, os astros falam para quem é de Câncer, de 21 de junho a 21 de julho.
0: Oi, Câncer! As vibes serão para lá de positivas para lidar com dinheiro. Pode até pintar uma grana que não espera. Agir de maneira realista e prática ajuda a se destacar no serviço. Além disso, abre os olhos para identificar novas oportunidades, encher o bolso ou fechar um negócio lucrativo. Vênus e Mercúrio turbinam sua sorte à noite. Vale fazer uma fezinha ou confiar em seus instintos para ganhar uma grana extra. No amor, descontração, charme e ótimas vibes ajudam você a brilhar na conquista e no romance à noite. A cor do dia é marrom.

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3: Olha aí o que dizem os astros para você hoje. Bom dia, bom dia. Já já eu falo para você que é do signo de Leão, Virgem, Libra e Escorpião. Terça-feira maravilhosa, abençoada. Fica aí ligadinho. Participa comigo, 996-647-666. É o nosso WhatsApp para você aí mandar o seu recado, a sua mensagem. Fica à vontade, tá bom? São 8h57. Eu volto já já com música.
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3: Música do Canhão, cadê o Bob?

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0: para esta terça-feira. Bom dia para quem é do signo de Leão.
1: Atenção, Leão, de 22 de julho a 22 de agosto.
0: No início da manhã sobrou pique para lidar, sobra, né? Pique para lidar com projetos pessoais. A relação com a família conta com a proteção de Mercúrio e Vênus à noite. Vale diminuir o ritmo e curtir o seu cantinho em paz. As tarefas que dependem da sua iniciativa correm a mil maravilhas hoje e pode se surpreender com o resultado. A lua em virgem favorece assuntos envolvendo dinheiro. Se o coração está vago, confie no seu taco para se aproximar do crush. O ciúme pode crescer no romance à noite, mas um programa caseiro cai muito bem, viu? A cor para hoje é bege.
1: E agora, as previsões astrológicas para você que é de virgem. Nascido entre 23 de agosto e 22 de setembro.
0: Bom dia para você que é virgem, que é do signo de virgem. Com a sua intuição para lá de afiada, logo cedo vale ouvir seus instintos e priorizar o que pode ser feito a sós ou de maneira discreta. Sua sensibilidade, virgem. Olha, sua sensibilidade ajuda a identificar o que está acontecendo ou está escondendo de você, né? O que estão escondendo de você. Então confie aí em seu sexto sentido. À noite, Mercúrio e Vênus trocam likes e animam o diálogo. A lua brilha em seu signo e um astral aí, um astral leve garante diversão. Que tal tomar a iniciativa à noite para se aproximar e iniciar um flerte? Um bom papo deixa tudo melhor no romance. A cor para hoje é violeta.
1: Os astros falam agora para quem é do signo de Libra, de 23 de setembro a 22 de outubro.
0: Mercúrio e Vênus trocam likes à noite, turbinam sua habilidade para lidar com grana, então aproveite para identificar uma boa oportunidade e encher o seu bolsinho. O contato com o pessoal segue protegido e pode se divertir com os amigos, mesmo que seja só nas redes sociais. Seu espírito de equipe ajuda a concluir tarefas que envolvem outras pessoas. Sair da sua zona de conforto será uma ótima pedida para se destacar. Um amigo pode dar força e apresentar alguém novo se você tiver só. A sintonia com o par segue em alta. A cor do dia é cinza.
1: Alô, alô, Escorpião. De 23 de outubro a 21 de novembro.
0: Escorpião, a vida profissional conta com boas energias. Aproveite para correr atrás de suas ambições. Seu lado responsável será um grande trunfo para lidar com o serviço. Mercúrio. Olha, Mercúrio e Vênus reforçam sua vitalidade à noite e destacam seus pontos fortes. Aproveite para resolver assuntos pessoais que vinham se arrastando. Com a chegada da Lua em Virgem à noite, a relação com os amigos deve melhorar. Pois é. Seu lado sedutor fica ainda mais evidente à noite, que traz um tempero extra para apimentar a vida a dois. A cor do dia é rosa.

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1: 9:20, 9:20. 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Top 10 pra você. Vamos cantar com Laís e Bruno e Marrone.

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0: 9:47, 9:47, voltando com as últimas casas zodiacais para esta terça-feira, falando para quem é de Sagitário.
1: Agora, as previsões astrais para Sagitário, de 22 de novembro a 21 de dezembro.
0: Olha, Sagitário, estudos ou planos para uma viagem contam com ótimas energias nesta terça. À noite, Mercúrio e Vênus destacam sua intuição e você pode descobrir um segredo se prestar atenção aí aos detalhes. O seu jeito mais descontraído ajuda a animar o ambiente de trabalho. Você tem tudo para dar um show no contato com clientes e pessoas de fora. Assim como qualquer área ligada, aos estudos. Um lance à distância ou nas redes sociais pode acelerar o seu coração, mas o astral pode ficar um pouco mais contido à noite. A cor para hoje, para quem é do signo de Sagitário, é azul.
1: Previsões astrais para você que é de Capricórnio, de 22 de dezembro a 21 de janeiro.
0: Dia para você que é do signo de Capricórnio. Olha, Capricórnio, estudos. Não, deixa eu falar aqui de Capricórnio para hoje, terça-feira. É hora de finalizar um ciclo que não acrescenta mais nada na sua vida. Mercúrio e Vênus animam as amizades e sobra energia para curtir a vida na companhia do pessoal. Aproveite amanhã para finalizar as tarefas pela metade. Sua concentração aumenta e você pode resolver assuntos que dependem de mais investigação ou de uma mente afiada. Uma mãozinha dos amigos pode ser o que faltava para animar as coisas na área amorosa à noite. A conquista pode surpreender e a chance de se envolver com alguém próximo. A cor para hoje é azul marinho.
1: Alô, você que é de Aquário. De 21 de janeiro a 19 de fevereiro, os astros falam para você.
0: Aquário, as estrelas favorecem parcerias, início de sociedade ou trabalhos em equipe, especialmente pela manhã. Aproveite para agilizar tudo que pode ser desenvolvido em conjunto com os outros. Se precisa de ajuda ou colaboração em algumas coisas, agilize isso durante o dia. À noite, Mercúrio e Vênus colocam a vida social em destaque e pode fazer contatos importantes. Os laços com o par seguem fortes e se namora, pode ser um momento para dar um passo mais sério e assumir compromisso. O flerte pode evoluir rapidinho. A cor do dia é azul turquesa.
1: E agora, as previsões astrais de hoje para quem é do signo de Peixes, de 20 de fevereiro a 20 de março.
0: Olha, Peixes, pode se preparar para ralar em dobro porque as estrelas sinalizam muito serviço pela frente. Ainda bem que você conta com foco extra para resolver tudo e ainda dar aquela adiantada nas tarefas que devem surgir pelo caminho. Fica fácil fazer alguns ajustes nos seus hábitos, cuidar melhor do corpo e até se exercitar. Mercúrio e Vênus favorecem viagens, estudos e atividades culturais. À noite, conta com vibes mais favoráveis para o coração, seja com quem ama ou para sair do zero a zero na conquista. A cor para hoje é

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0: nosso WhatsApp para você interagir com a gente. Olha, desejando uma ótima terça-feira. Bom dia para minha amiga Luísa Moraes.
1: Bom dia, poderosa. Luísa Moraes aqui de Bairro Beleza. Quero pedir a música de Valcemir Gonçalves, Me Perdoa. Quero curtir e oferecer para todos os ouvintes e para vocês da rádio. Bom dia, gata. Tô na escuta.
0: Bom dia, minha amiga. Valeu, um abraço. Bom dia pra minha amiga Fransquinha Rodrigues, lá na Beleza, tá ouvindo a programação. E eu vou trazer um convite agora do esposo da minha amiga Fransquinha, que ela, o esposo dela tá fazendo um convite pra todo mundo aqui em Parambu.
2: Bom dia, amiga Vilma Lima, diretora e locutora dessa grande emissora de rádio, a Vale Puiú, da nossa querida Parambu. Aqui é Raimundo Ferreira, esposo de Francisquinha Rodrigues, aqui da Beleza. Estou enviando esse áudio somente reforçando mais e mais e convidando o pessoal para a grande cantoria que vai se realizar agora dia 15 de outubro, aqui no bairro Beleza, na rua Antônio Bezerra, ali no Espaço Beleza, muito conhecido já por todos e por todas, né? Um local de evento maravilhoso, que faz a diferença, não resta nenhuma dúvida. Então eu convido a todos os amigos, amigas, simpatizantes, adeptos da cantoria nordestina, igualmente Raimundo Ferreira, que vos falo, com cada um de vocês, com a dupla sensacional, uma dupla de cantadores repentistas, ali de Picos, poeta Valdenor Souza, e o poeta Nelly Souza, é a dupla dos irmãos Souzas, dois cantadores astros mesmo, mestres e conhecedores do assunto, do verso improvisado, e deixando bem claro, dois cancioneiros também, que faz a diferença dentro da cultura nordestina e no mundo da cantoria. Tenham todos um bom dia e sintam-se todos convidados por mim, Francisquinha Rodrigues, a minha irmã, Emiliana Ferreira, de Parambu. Dia 15 agora de outubro, estamos ali no Espaço Beleza, a partir das 8 da noite, a gente está aguardando, esperando. A presença de cada um de vocês é de muita importância, então são essas minhas palavras. A gente conta com o apoio do povo bom da cantoria e com certeza vai ser show, não resta nenhuma dúvida. Bom dia.
0: Bom dia, obrigada, meu amigo. Então tá todo mundo convidado, viu? Pode deixar que a gente vai marcar a presença. São 9:54. Olha, vamos trazer aqui a música Flash, essa música estourada, né? O pessoal tá gastando os perfumes, rapaz. E o bom foi pra o pessoal que vende perfume, né, Rosa? Agora a música Flash na voz do meu amigo Yudi Sentimento.

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0: Boa!
1: Fala comigo, bebê!
0: Obrigada, Goiânia!
2: Vou ser sincero com você. Acho que pra mim.

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2: Alô, Lorenzão,

0: Sabe o que eu lembrei também? Você estava realmente pegando a letra, né?
1: Tava mesmo.
0: Tava. Tava pegando a letra e ouvindo a música original.
1: Original.
0: Né? Da Whitney Houston. Da Whitney Houston.
1: Querendo cantar em inglês, sabe?
0: Aí você lembra que a fita enganchou?
1: Ei, bom também, negócio de cantar em inglês, né? Porque a gente não canta nem o português que presta,
0: então,
1: assim, um pouquinho, né?
0: Exato.
1: Você lembra essa música que a gente vai cantar agora, lá no estúdio em Recife?
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10h48, olha a atenção aqui da a relação dos ganhadores do sorteio da Farmácia Mais Saúde. A Micaele Soares Firmino, na rua Francisco Cota, ganhou uma caixa térmica no mês de agosto. A Josefa Moraes, no Tamboril, ganhou um ferro de passar no mês de setembro. Josias Marcena Loyola, no Campo Grande, ganhou um Pix no valor de R$ 250. A Maria Zelvani, no Poço Cercado, é a ganhadora do kit Princípia, lá da Farmácia Mais Saúde. É aí o sorteio do mês de agosto e foi realizado o sorteio do mês de setembro e tá aí os ganhadores. Parabéns para todos os ganhadores do sorteio.

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0: Veio o problema que tem.
1: Salva de palmas. Pode nome dele. Padinha. Obrigado, meu irmãozinho. Deus abençoe você. Muito sucesso, tá?
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1: 11h34, final de programa. Amanhã estamos de volta aqui pela Rádio Vale FM. Um cheiro para vocês. Fique com Deus e até lá. Tchau, tchau.

0: linda.
1: Pacaxi foi.
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1: Hora certa em Parambu, pontualmente 12 horas.
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2: Boa tarde. São 12 horas agora, mais 4 minutos em Parambu. Já estamos de volta com mais um programa informativo aqui através das ondas da 87,9 FM Vale do Puiú. Hoje é uma terça-feira, dia 6 do mês de outubro do ano de 2026. E atenção para as manchetes que logo mais serão transformadas nos principais destaques para o programa que está começando agora. Votos de Lula no Nordeste, petista cai e Flávio Bolsonaro avança. Confira todas as informações aqui dentro da programação. Tempo quente pode causar esgotamento físico e também mental. Consumo de água continua sendo o melhor remédio. Efeito Flávio Bolsonaro no Brasil. Bolsas caem. Efeito Bolsonaro derruba juros e país pode economizar até 66 bilhões com dívida, entenda. Olha, irmão mata o próprio irmão. O IML de Tauá recebeu o corpo na noite de ontem. Eleições no segundo turno. Saiba quando começam as divulgações das novas pesquisas eleitorais para o segundo turno. Estas e outras, os senhores e as senhoras acompanharão aqui e agora no seu programa informativo, o Jornal da Vale, que já está no ar.
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2: Muito bem, Claudino Salles e Faria Júnior, até às 13 horas e 30 minutos, levando as informações para os senhores e para as senhoras que sintonizam o nosso canal 87,9, a sua melhor estação de rádio do universo. Aqui comigo no painel digital, a Mauri Noronha, a comunicação Claudino Salles e Faria Júnior. Até às 13 horas e 30 minutos, as informações estarão acontecendo. Faria Júnior, abraçar o nosso público que sintoniza via rádio e que sintoniza também via aplicativo. Para você que está aí do outro lado, acompanhando a nossa programação, a gente agradece o carinho aqui dentro da nossa programação. Faria Júnior, boa tarde para você. Quais são os destaques em foco para o programa que está começando agora?
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3: Muito boa tarde, Claudino Salles. Boa tarde a todos os ouvintes do Jornal da Vale. Estamos no ar em mais uma edição desta terça-feira. Hoje estamos vivendo o sexto dia do mês de outubro. Muitas informações a partir de agora no programa informativo Jornal da Vale. Vamos aqui com os destaques dos principais jornais do estado do Ceará para o programa de hoje. Olha, começando com os destaques do site Ceará Agora, já a gente traz os destaques do site Ceará Agora. Antes eu vou com os destaques do Diário do Nordeste, que traz o seguinte: olha, na área de segurança, caso Isabelle, polícia indicia namorado por violência psicológica e obstrução de justiça. Daqui a pouco a gente fala a respeito desse caso, aquele caso lá de Fortaleza, né? a qual o namorado está sendo investigado pela morte da namorada, o caso Isabelle. Já já adentraremos nesse assunto. Olha, tem mais no Diário do Nordeste, tudo em família, um em cada três deputados eleitos no Ceará tem marido ou esposa na política. Cabo submarino em Fortaleza será estendido até a Guiana Francesa e ligará Caribe e Europa. Tem mais segurança, podcast além de ocorrência do tráfico ao controle territorial, como as facções ampliaram a influência no Ceará. Lista dos deputados estaduais não eleitos tem decano, pastor, 85% do PSDB e sobrinho de Eunício. Ainda mais asfixia e afogamento. Policiais acusados de sessão de tortura contra casal são inocentados no estado do Ceará. Jornal O Povo. Olha, família de Isabelle denuncia difamação e uso de IA. Daqui a pouco a gente fala a respeito do assunto do programa. A economia, vendas e veículos têm o melhor setembro da história no Ceará. Ainda mais no jornal O Povo, Bete sai do A Hoje. Veja prazo de devolução e como resgatar o dinheiro. Tem mais no Poder 360, destaques: efeito Flávio derruba juro e país pode economizar 66 bi com dívida. Algumas perdas não têm volta, diz campanha de Lula. Ainda mais, Nunes Marques deve liberar revisão criminal de Bolsonaro após o segundo turno. Ainda no Poder 360, a AGU pede a Fux que mantenha a proibição das bets no Brasil. Lula libera vendas de camisas com logo de bets que estavam em estoque. No noticiário local e regional, e atenção, Polícia Civil considera solucionado caso de gerador furtado em Fortaleza e localiza no município de Itauá. E atenção, olha, irmão mata outro irmão em Mombaça. Em Itauá, Câmara de Itauá debate eleições de 2026 e recebe projeto da LOA para 2027. São as informações na área regional aqui dentro do programa. São 12 horas e 12 minutos. Começa agora o seu programa informativo do meio-dia, Jornal da Vale.
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2: Muito bem, Claudino Salles e Maria Júnior, até às 13 horas e 30 minutos, levando as informações para os senhores e para as senhoras. Estamos nós aqui na 87,9. A primeira notícia do momento, Maria Júnior, acabou de acontecer e a gente já já traz os detalhes. O PP e o União Brasil fecha com Flávio Bolsonaro. É a turma caindo em campo à procura de apoios para o segundo turno. O PP e o União Brasil, eles ficaram neutros. Não apoiaram Lula, não apoiaram Flávio no primeiro turno. E agora estão declarando apoio. Essa informação acaba de chegar, declarando apoio a Flávio Bolsonaro. Só lembrando que ontem o Romeu Zema. O Romeu Zema e o ex-presidente da República, Michel Temer, também declararam apoio a Flávio Bolsonaro. Flávio Bolsonaro, que hoje vai estar visitando o estado de Goiás e terá uma audiência com o ex-presidenciável, o Ronaldo Caiado. Por outro lado, o presidente Lula articula mudanças de estratégia na sua campanha eleitoral, Faria Júnior. O Lula está tentando também, Faria Júnior, apoios, tá certo? Está tentando apoios no segundo turno e também já articula mudanças na sua equipe de comunicação e também de marketing. É o que a gente tem para já trazer para o nosso público ouvinte. Se você já tiver com essa matéria aí na sua tela, Faria Júnior, já pode trazer, porque as notícias até o dia 25, Faria Júnior, vão estar acontecendo. As eleições acontecerão dia 25, agora do mês de outubro, né? E hoje já é dia 26, então nós temos 19 dias, a turma está correndo, né? Está correndo por busca de apoio. A Mauri também já está trazendo aqui na minha tela quando é que começa a propaganda eleitoral no rádio e na televisão para presidente da República. Dia 9. Dia 9, então, daqui a 3 dias, Faria Júnior, os apoios tanto de Lula quanto de Flávio, eles serão fechados porque já vão explorar isso na propaganda eleitoral. Vale ressaltar, Faria Júnior, que na propaganda eleitoral de segundo turno, os tempos é dividido ali bem no meio. Não tem esse de ficar pulando com tantos minutos e cicrando com menos minutos, não. Tá certo? O tempo vai ser de 10 minutos, né? 5 minutos para cada um. 5 minutos para cada um, tá certo? Para que possam tentar convencer o eleitor brasileiro a mudar de voto, a computar o voto em si, enfim. Então, é isso. Essas notícias, Faria Júnior, a gente já tem na tela aí, Faria Júnior, para trazer para o nosso público?
3: Com certeza, Claudino. Dia 9 começa a propaganda eleitoral, informação que são 10 minutos ao todo, né? 5 para o Flávio, 5 para o Lula, né? E o horário é aquele, de 7 às 7h10 e meio-dia a meio-dia e 10. E dia 25 é dia do eleitor retornar à urna, sua sessão a qual vota, para votar mais uma vez na eleição de 2026, no segundo turno. Ressaltando que a propaganda eleitoral começa dia 9 até o dia 23 e no domingo, dia 25, acontecerá o segundo turno. Mas falando aí do apoio do União e PP, que fecharam com Flávio e preparam um evento para anunciar apoio, esse evento ele está agendado para quartas 7, né? Hoje, dia 6 também, diz o seguinte: olha, a Federação União Progressista, formada por União Brasil e PP, prevê realizar na quarta 7 um evento com Flávio Bolsonaro, PL, para anunciar o apoio ao senador no segundo turno na disputa presidencial. O martelo será batido nesta terça-feira 6 em Brasília, durante reuniões das duas siglas. A tendência, antecipada pela CNN na segunda-feira, dia 5, é de adesão à candidatura de Flávio Bolsonaro. No PP, foram convocados integrantes da bancada de deputados federais, senadores e representantes dos diretórios estaduais. O presidente nacional da legenda, Ciro Nogueira, já afirmou publicamente que defenderá o apoio ao candidato do PL. No União Brasil, o presidente nacional da sigla, Antônio Rueda, também trata da aliança com o Certa. Como os dois partidos integram uma federação, precisam adotar uma posição conjunta na disputa presidencial. A expectativa de integrantes das duas legendas é que, confirmada a decisão nesta terça, em reuniões simultâneas, às 16 horas em Brasília, o anúncio seja feito ao lado de Flávio na quarta-feira, na sede do União Brasil. Como mostrou a CNN, a aproximação começa antes mesmo do resultado das urnas. Flávio vinha conversando com Ciro Nogueira e com Rueda, mas a federação condicionava qualquer avanço ao desempenho do candidato no primeiro turno. A vantagem de Flávio sobre Luiz Inácio Lula da Silva do PT no domingo 4 e o fortalecimento da direita do Congresso destravam as conversas. Apesar da tendência de apoio nacional, a resistência internas, como de diretórios do Nordeste que defenderam Lula durante as discussões anteriores. O presidente do Senado, Davi Alcolumbre, do União, sinalizou a interlocutores que pretende manter apoio ao petista. A decisão por Flávio ocorre em meio a desgastes dos presidentes das duas siglas no Centrão com Lula. Ciro Nogueira se irritou durante a campanha após o presidente apoiar Júlio César do PSD ao Senado do Piauí e derrotá-lo nas urnas. Ao visitar o estado, o presidente disse que precisava de parlamentares leais, sem vira-latas ao seu lado. A fala foi interpretada por aliados de Ciro como uma referência ao Senado, além de uma quebra de acordo entre PP e o Planalto, que resultou na neutralidade do partido no primeiro turno. Já Antônio Rueda acumula atritos com Lula desde o ano passado, quando, por exemplo, o petista disse, durante uma reunião ministerial, que não gostava do dirigente do União Brasil e sabia que a recíproca era verdadeira. Então tá aí, Claudino, a informação de que União e o PP fecham com Flávio e preparam um evento para anunciar o apoio amanhã, dia 7, quarta-feira.
2: O Ciro Nogueira Faria Júnior, que naquele primeiro momento, né, chegou também a se cogitar de ser o vice de Lula. E aí não deu certo. Ele tentou uma aliança aqui no estado do Piauí, foi derrotado. Inclusive, circulam nas redes sociais um vídeo do governador Rafael Fonteles, lá do Piauí, né, metendo o cacete mesmo. Você viu o vídeo, Faria Júnior?
3: Vi.
2: Metendo o cacete mesmo no... no chefe do partido, no chefe do partido, né? O Ciro Nogueira, ele chamou ele de diversos nomes, dentre os nomes moleque e vagabundo, e era num carro de som. Isso mostra que o Ciro Nogueira incomodou muito o atual governador e governador reeleito aqui do estado do Piauí, porque declarou também apoio aí ao Flávio Bolsonaro, né? Então, aí é briga de cachorro grande. Ele falou do caso Master, que o Ciro Nogueira estava atolado até o pescoço, tá certo? Disse que ele não tinha voto, e realmente ele não tem muito voto, porque foi derrotado no estado do Piauí. E aí, como você trouxe na matéria aí, Faria Júnior, o Ciro Nogueira, ele não conseguiu ser reeleito, né? E houve um atrito também já com o próprio governador, o Rafael Fonteles. Pese, Faria Júnior, né? O governador aqui do vizinho município do estado do Piauí, Rafael Fonteles, ter razão no tocante a ele, a Ciro, a pessoa de Ciro Nogueira, não ter votos, Faria Júnior. Mas o que pesa aí é que o Centrão, tá certo, fez muitos senadores, fez muitos deputados e para governar você precisa de ter apoio no Congresso Nacional. Então, se o Ciro Nogueira, através das legendas, é o PP e o União Brasil, Faria Júnior, o PP e o União Brasil estão declarando apoio a Flávio Bolsonaro, significa dizer que Flávio Bolsonaro terá uma governança caso seja eleito. E caso Lula seja eleito, porque no risco que corre o pau, corre o machado, né? Já assim traz o lenhador, Faria Júnior. o Lula terá dificuldades para governar. Hoje, a maioria do Congresso Nacional, na Casa Baixa e na Casa Alta, o recado foi dado nas urnas, Maria Júnior, o recado foi dado nas urnas, né? É de parlamentares, tá certo? E também senadores de centro e direita. Então, o Flávio pode ter governança mais fácil porque conseguiu fazer um número absurdo de senadores e também de deputados federais. E em caso de Flávio ganhando as eleições, vai ter governabilidade. O que não se assegura a mesma coisa para Lula, já que foi um fracasso, né, Parede? O recado nas urnas foi um fracasso, né, para a esquerda brasileira. Para onde você vai é a única coisa que se ouve. É que o Flávio, ele, de certa forma, ele já venceu as eleições, né? Porque conseguiu fazer a maioria na Casa Alta e na Casa Baixa. Ou seja, só para você ter uma ideia do tanto de senadores que foram eleitos pelo PL, Paris Júnior, 19 senadores, um absurdo. Um absurdo mesmo. A gente há muito tempo não via isso acontecer. Não via isso acontecer. Só para você ter uma ideia, conseguiu eleger 19 e já tinha 9, Paris Júnior. Então foi para 28 senadores. Tinha aí quase que 100 deputados federais, foi para 125, quase 126 deputados. Você está com esses números aí, Paris Júnior? Então, a direita brasileira, né, o povo brasileiro, né, o eleitor brasileiro já deu o recado, quer mudança. Ao ponto de Michel Temer também usar essa questão, né, porque ele já foi presidente da República e sabe que para governar você precisa ter apoio, tanto na Câmara como no Senado. Ele inclusive usou deste argumento, Paris Júnior, para declarar apoio ao Flávio. Há quem diga que é para ver se ameniza aí a condição, né, do Supremo Tribunal Federal, principalmente na cabeça do Alexandre de Moraes, o que a direita brasileira nega isso, né? Nega isso, tá certo? Aí eu acho que é um salve-se quem puder, tá certo? E o próprio ex-presidente da República usou desse argumento que o recado nas urnas foi dado e por esse motivo ele vai apoiar o Flávio Bolsonaro.
3: É verdade, Claudino Pérez, nós ainda temos a eleição para o segundo turno, mas o eleitorado brasileiro, ele está demonstrando e já demonstrou através da eleição do primeiro turno que quer mudança, Claudino, que quer mudança, né? Eu acho que quer dar um fim aí na era PT. É o que mostrou o eleitorado no último domingo. Ainda tem o segundo turno, tudo pode acontecer sim, como também não pode acontecer nada, invertida de votação aí para o Lula, né? Mas vamos aguardar, dia 25 é dia de votar. Você falava aí da bancada dos deputados federais eleitos pelo PL na eleição de domingo, Claudino. O PL, ele elegeu 121 deputados federais nas eleições deste domingo, dia 4, ampliando em 22 cadeiras a bancada conquistada nas urnas em 2022. Há 4 anos, o partido havia elegido 99 deputados. Com o resultado deste ano, a sigla terá 23,6% das 513 cadeiras da Câmara dos Deputados Federais. Um número muito grande, né, Claudino? Essa é a maior bancada de um partido desde a Constituição de 1988. O recorde anterior pertencia ao MDB, que em 1990 elegeu 108 deputados. Em termos proporcionais, o PL aumentou de 22,2% o número de deputados eleitos na comparação com 2022. A bancada de 121 parlamentares também fica 22 cadeiras à frente dos 99 eleitos 4 anos atrás. O PL teve os 2 deputados federais mais votados do Brasil. Nicolas Ferreira, segundo a Janja, o P, piazinho de merda lá do estado, né? De Minas Gerais, né,
2: Claudinho? De merda?
3: Ele teve...
2: De merda não, de bosta. Exatamente. Rapaz, a Janja caiu do salto, né, Faria Júnior?
3: Exatamente. Que postura de uma primeira-dama, né, Claudinho? Olha, o PL teve os dois deputados federais mais votados do Brasil, Nicolas Ferreira, de Minas Gerais. Ele teve 3.119.318 votos lá em Minas. Lucas Pavanato, de São Paulo, com 3.038.438 votos. Os dois garantiram 40 cadeiras ao PL. 21 em Minas, 19 em São Paulo.
2: Tá vendo aí, Júnior?
3: O que é uma
2: força... A mesma
3: força...
2: coisa aconteceu aqui, né? Não foi na mesma proporção, mas o André Fernandes conseguiu, né? Conseguiu também, com os votos dele, levar... Aí outros deputados a se eleger.
3: Exatamente.
2: Como deputado federal.
3: Por exemplo, Nicolas Ferreira, que obteve 3.119.318 votos, ele se elegeu e ainda levou com ele 21 deputados do PL.
2: 21 deputados.
3: São Paulo, né? Segundo mais bem votado, lá em São Paulo, Lucas Pavanato. De São Paulo, tirou 3.038.438 votos e levou com ele 19 deputados lá no estado de São Paulo. Então, é uma liderança muito grande, tanto do Nicolas quanto desse Lucas Pavanato lá
2: são
3: do estado.
2: São dois garotos, né,
3: de São Paulo.
2: E olha que são dois meninos,
3: são pessoas jovens, né, na política e também, né,
2: na vida.
3: O PT também ampliou a bancada, mas em proporção menor. O partido elegeu 70 deputados contra 68 em 2022, um acréscimo de duas cadeiras, ou seja, 2,9%. Os petistas terão 3,6% das cadeiras na Câmara. Já a Federação União PP, considerados conjuntamente União Brasil e PP, que formam uma federação, elegeram 86 deputados em 2022. Os dois partidos haviam elegido somados 106 parlamentares, 59 pela União, 47 pelo PP. Então, já que a União e o PP estão declarando apoio a Flávio, Claudino, vamos ter aí nada mais, nada menos do que 106 deputados federais, né, eleitos pela União e pelo PP, apoiando aí Flávio Bolsonaro no segundo turno. Na comparação entre as duas eleições, são 20 cadeiras a menos, uma redução de 18,9%. Então, segue aí os demais partidos, né? A gente deu uma ênfase aqui no PL, né? Na bancada do PL, que sobe aí de 99 para 121 deputados federais eleitos na eleição de domingo, dia 4 de outubro.
2: Já aqui nós vamos procurar aqui se o Lula já conseguiu algum apoio, porque também está procurando, né? Está procurando apoio, o que é natural, tá certo? Por enquanto, o que a gente sabe, Faria Júnior, é que o Flávio, por ter partido da frente no primeiro turno, aqueles que logicamente procuram, né? Abandonar o barco, os chamados ratos, né? Que quando o barco está afundando, pulam, né? E outra coisa também interessante, Faria Júnior, o Nordeste aqui, Nordeste, Cabo da Peste, né, Faria Júnior? Ele diminuiu a votação do Lula, o Nordeste. Ele diminuiu a votação do Lula com relação à eleição passada. E o Flávio Bolsonaro, Faria Júnior, no Nordeste, tirou mais voto que o pai dele. Só pra você ter uma ideia, o Ceará é o estado do Nordeste com maior crescimento de votação do bolsonarismo comparado a 2022. Só para você ter uma ideia, né? Como o negócio está meio que pendido. Como diz o Matuto, né? A cangaia está meio que virada. Logicamente que nós não sabemos ainda as estratégias do Flávio e as estratégias do Lula, né? O Lula, segundo os analistas, não é eu que estou dizendo, os analistas, para ele vencer a eleição, né, ele teria que ter partido na frente e abrido uma vantagem de pelo menos 2 pontos, de 2 a 3 pontos. O que não aconteceu. Aconteceu foi que o Flávio conseguiu chegar aí no primeiro turno à frente quase que 2 pontos percentuais, o que deu a ele cerca de 2 milhões e 200 mil votos a mais do que Lula. Bom, o jogo está perdido? Não, o jogo apenas que está começando. O jogo foi zerado, Paris Júnior. Agora, tem alguns times que têm a vantagem de ter jogadores melhores, aquela coisa toda. E aí o jogo ele vai ser jogado, né? É bem verdade que você tem uma tropa mais otimista e você tem uma tropa que tenta não estar pessimista, né? Porque é isso que ocorre, né? Os treinadores dos dois times, Maria Júnior, um está empolgado. Olha, nós vencemos o primeiro round, agora no segundo tempo, que seja do futebol, a gente tem que se armar, porque o adversário jogou melhor. Então, nós temos que nos armar. Então, Faria Júnior, é cedo para falar. Agora, é bem verdade que uma tropa está mais otimista do que a outra tropa. É tanto que a tropa que está hoje pessimista, Faria Júnior, estava insultando todo mundo para apostar. Tava, pô, não, aposta, era aposta e insultava todo dia. Hoje não mais aparece esses insultos para aposta e, pelo contrário, né? Quando se chama realmente para ir lá fazer a aposta, a turma já caiu dos quartos. Por que caiu dos quartos? Porque viu que no primeiro turno, Faria Júnior, o cavalo, né? Que ele apostava ser o vencedor, caiu dos quartos na hora da largada ali, não conseguiu se equilibrar, teve todo o percurso da carreira tentando se equilibrar, mas acabou chegando atrás do adversário. Então, as bancas de apostas, Maria Júnior, que a gente tem visto aí, né? Quando eu falo bancas de apostas, não são apostas um jogo ali, mas as pessoas mesmo que acabam apostando, Maria Júnior, de forma independente, né? Acaba lá, aposta de fulano, aposta de Beltrano. O jogo virou, Maria Júnior. Teve gente que insultava para apostar até 100 mil, tá certo? E ia no Lula e que agora diz que não aposta mais. Não vou mais não. Não ganhou, não quis ganhar, não ganhou. Agora não vou mais perder. É isso que está acontecendo. Então, você tem uma tropa com a cabeça mais erguida, outra tropa com a cabeça mais baixa, né? Ainda ali. Já botou briga de galho, Faria Júnior?
5: Não.
2: Nunca botou? Certo. Não tá perdendo nada, não. Mas a turma chamava da primeira água, né? 15 minutos ali de treino, e aí você separa os animais, na época quando isso existia, porque isso é proibido, né, Faria Júnior? Aí tinha água, dava aquele banho, mesmo o galo do adversário ter levado ali um estoco, Faria Júnior, mas você dava ali uma água, passava lá uma pomada e o bicho ficava no jeito de novo. Porém, tido levado uns tocos do primeiro round. Então é mais ou menos isso que acontece, né? Já deram uma água no adversário para aqui, outro para acolá, e aí já estão prontos de novo para ir pro segundo turno.
5: É verdade, Claudinho. Ouvindo algumas palavras do Lula, ele disse que acha bom mesmo ganhar nos últimos minutos
2: da prorrogação. Tá animado,
5: ele
2: tem que animar, ele tem
5: é
2: que passar.
5: É o que ele tem que passar para o eleitorado.
2: Claro, claro.
5: Isso é natural.
2: Tem que passar, rapaz,
5: isso é natural.
2: Eu tô bem.
5: Mas falando de apoio, Claudino, Temer declara voto em Flávio no segundo turno, sociedade quer caminho diferente, segundo Michel Temer, do MDB, que declarou nesta segunda apoio a Flávio Bolsonaro, do PL, segundo turno da eleição presidencial contra Luiz Inácio Lula da Silva, do PT. Em manifestação preparada para as redes sociais, Temer afirmou que o resultado do primeiro turno mostrou uma demanda do eleitorado por mudança. Ele disse o seguinte, ó: as urnas falaram, o povo brasileiro, autoridade única da democracia, deixou claro que deseja mudança, afirmou o ex-presidente. Na avaliação de Temer, a renovação observada nas eleições para o Congresso também integra esse movimento político identificado por ele nas urnas. Temer disse ainda que a sociedade busca novas ideias, novas atitudes, novos projetos e um caminho diferente. Ao concluir a declaração, resumiu seu apoio ao candidato do PL com a frase que, portanto, reconexão, quer, portanto, reconexão. E reconexão é Flávio, segundo Michel Temer. A manifestação se dá um dia depois da definição do segundo turno. É Flávio, segundo Michel Temer. A manifestação se dá um dia depois da definição do segundo turno. É

0: brasileiro.
1: Isso é ele dizendo.
0: Isso é ele dizendo. Isso é o Michel Temer que está dizendo, não sou eu. Ele falou o seguinte, olha, as urnas falaram, o povo brasileiro, a autoridade única da democracia. Se existir democracia, Claudino, a maior autoridade dela somos nós, eleitores. E a gente viu isso na eleição de domingo, dia 4 de outubro. Primeiro turno, a quem diga que Lula seria vencedor do primeiro turno, aí com 2, 3, 4, 5 pontos à frente de Flávio, e deu ao contrário, né, Claudinho?
1: Deu ao contrário. Deu uma zebra.
0: Todos os analistas políticos aí acreditavam em uma vitória do Lula no primeiro turno, bem confortável para poder chegar no segundo turno, né? Trabalhar com os pés no chão e vencer a eleição. Mas não sei se foi surpresa para muita gente. Para mim, não foi, Claudinho. Surpresa, Flávio sair à frente do Lula no primeiro turno. Até porque a gente que faz aqui o rádio tem estado sempre antenado ali nas informações. Assim como você costuma dizer, a gente vai muito pela questão dos números, né? A gente que tem trazido pesquisas e mais pesquisas. Aí você diz, ah, Farias, mas as pesquisas mentiram. Mas deu um rumo ali, mais ou menos, e a gente se regendo pelos números, e realmente foi o que aconteceu.
1: Vamos aguardar. Mas como é que ficou, Paria Júnior, a votação de Lula e Flávio Bolsonaro do Nordeste? Você sabe me dizer, Paria Júnior? Eu tenho aqui alguma informação, e a gente vai complementando aqui essas informações, porque o mapa aponta Lula perde votos no Nordeste, e Flávio Bolsonaro avança em relação ao pai, Jair Messias Bolsonaro. Veja aqui a movimentação como movimento de apoio de ambos, né? O Nordeste continua sendo o principal reduto eleitoral de Luiz Inácio Lula da Silva, do PT. No primeiro turno de 2026, o presidente foi o candidato mais votado nos 9 estados da região, mas terminou a votação com menos votos do que havia recebido 4 anos antes. É isso mesmo. Lula somou 21.494.584 votos no Nordeste em 2026. Em 2022, Faria Júnior, preste atenção, havia recebido 21.753.139 votos. São 259.555 votos a menos, uma queda de 1,19%. Ao mesmo tempo, Faria Júnior, Flávio Bolsonaro do PL avançou em relação ao desempenho do pai, que é Jair Messias Bolsonaro. Jair Messias Bolsonaro do PL na região. O filho recebeu, Faria Júnior, veja só a votação do Flávio aqui no Nordeste. Ele recebeu aqui no Nordeste 10.398.973 votos no Nordeste neste primeiro turno, contra, veja só, 8.787.394 votos obtidos de Bolsonaro em 2022. Olha aí a diferença, Paris Júnior. São 1.611.579 votos a mais para o candidato do PL, um crescimento de 18,3% em relação à votação de Jair Messias Bolsonaro 4 anos antes. Os dois movimentos reduzem a vantagem que Lula obtém no Nordeste. Em 2022, Paria Júnior, Lula terminou o primeiro turno com 12.965.745 votos à frente de Jair Bolsonaro na soma dos 9 estados nordestinos. em 2026, preste

0: Preste atenção. A vantagem sobre Flávio Bolsonaro caiu para 11.095.611 votos. Você está vendo aí, Maria Júnior? Isso ajuda a explicar uma das mudanças no mapa eleitoral entre as duas eleições. Lula continua vencendo em todo o Nordeste, mas o saldo de votos obtidos na região diminuiu e não foi o suficiente para Júnior para compensar a vantagem de Flávio Bolsonaro sobre o petista no Sul e no Sudeste. A Bahia, vamos aqui para a Bahia. Olha, a Bahia concentra 81% da perda de Lula. Tá vendo aí, Maria Júnior? A maior parte da redução de Lula no Nordeste veio de onde? Da Bahia. Estado mais populoso da região, onde o petista continua registrando uma vantagem ampla sobre o adversário, que é o Flávio Bolsonaro. Viu, Maria Júnior? Então, a queda no estado sozinha equivale a cerca de 81% do saldo negativo, de 258.555 votos de Lula em todo o Nordeste. O Lula recebeu 5.664.771 votos na Bahia em 2026. Em 2022, Maria Júnior, veja só os números. Ele obteve 5.873.081 votos. Foram 208.310 votos a menos, Maria Júnior. Ao mesmo tempo, o Flávio Bolsonaro aumentou a votação do PL no estado. Ele recebeu 2.442.585 votos, 394.986 votos a mais do que os de 2.547.599 votos obtidos por Jair Bolsonaro em 2022, né? Então, o Lula perdeu votos em 6 estados, além da Bahia. Lula também teve redução no número absoluto de votos em outros 5 estados do Nordeste. No Maranhão, no Maranhãozão, Maria Júnior, passou de 2.603.454 votos em 2022 para 2.563.301 votos em 2026, uma perda de 37.153 votos no Maranhão. Dá para entender, Maria Júnior? Então é isso. Já no Rio Grande do Norte, Maria Júnior, caiu de 1.264.179 para 1.237.963 votos. Redução de 26 mil, Maria Júnior, 26.216 votos. No Rio Grande do Norte, a votação, já falei aqui, no Rio Grande do Norte, deixa-me ver se tem mais aqui, no Ceará. Aqui no Cearazão, Maria Júnior, nosso Ceará. No Ceará, a votação de Lula em 2022, Maria Júnior, aqui no Ceará, passou de 3 milhões. Aqui você vai comparar, Maria Júnior, olha. No Ceará, passou de 3.579.355 votos para 3.555.263 votos, ou seja, 23.092 votos a menos aqui no estado do Ceará, isso no primeiro turno. E aí a matéria segue aqui na Paraíba, por exemplo, foram 13.771 votos a menos, tá certo? Na Paraíba, a menos. Foram 13.771 votos a menos. Ou seja, ele declinou, tá certo, aqui na região Nordeste. E aí isso explica por que o Lula ele não conseguiu repetir o feito, né, do primeiro turno contra o Jair Messias Bolsonaro, Maria Júnior. Porque no próprio Nordeste, que é o reduto dele, ele teve redução de votos. Era para ter ampliado. Mas não, ele teve, foi uma redução de votos. Então, a sorte está lançada. Nós vamos aguardar para ver como é que fica a história do Brasil. Todos os dois candidatos estão em busca de apoios, de partidos, de legendas, enfim, de presidenciáveis. Você tem aí quatro presidenciáveis que ficaram parecidos na foto, né? O Augusto Cury já se pronunciou, disse que nem é carne nem é peixe. Disse que não vai se meter, não. Ele disse que vai ficar neutro. Tá certo? Ele tá dando um aqui de detergente, né? É detergente. Ele tá dando um aqui de detergente. Disse que não vai ser Lula, também não vai ser Flávio. Já o Renan Santos do Missão, eu vi um vídeo dele, você já vai pesquisar. O Renan Santos também disse que vai ficar neutro. Nem vai ser Lula, nem vai ser Flávio Bolsonaro. Já o Romeu Zema já declarou apoio, e isso ele já tinha feito, inclusive, antes da campanha eleitoral. E o Caiado, hoje, segundo aqui as informações, também deve declarar apoio a Flávio. A informação é essa, de bastidores, que ele, né, vai declarar apoio a Flávio, inclusive, poderá já ser escolhido desde então como ministro da Justiça. Viu, Farid Júnior? Então é essa a informação. Essa é a informação que a gente tem, e a gente vai até o final do dia, porque o Flávio hoje vai estar lá no Goiás, do Goiásão, tá certo? Para uma audiência com o governador eleito lá daquele estado e também com o Ronaldo Caiado. Será que vai sair acordo, Farias?
1: Pois é, Claudino, acordos importantíssimos para Flávio no segundo turno, no meu ponto de vista, coisa que era para ter acontecido desde o primeiro turno. Já observamos através da rede social alguns analistas políticos relatando de que se essa união ou essas uniões elas tivessem acontecido no primeiro turno, Claudino, possivelmente Flávio tivesse vencido Luiz Inácio Lula da Silva já no primeiro turno. Mas é como você disse, são dois candidatos, todos com o mesmo objetivo, buscar apoios, somar votos. Vamos aguardar para ver o que vai acontecer dia 25. Lembrando, Claudino, e fazendo apelo às pessoas, os eleitores, não deixe de comparecer à urna. É um dever do cidadão, um dever de todos nós brasileiros, exercer o nosso papel de cidadania, que é votar. A democracia é isso, você vota no fulano, eu voto no ciclano, não interessa. Mas interessante é que você vai lá e vota. Tivemos aí uma, segundo o Leonardo, uma abstinência, na verdade uma abstenção, né, Claudio?
0: De exato.
1: Praticamente 30 milhões de pessoas que não compareceram às urnas eletrônicas. Não vamos fazer com que isso aconteça novamente. Vamos lá, votar, é o nosso dever, papel de cidadania, e escolher o próximo a conduzir o nosso país por mais 4 anos. Claudino, alguns comunicados, já vamos para a hora certa, o intervalo comercial. Eu vou trazer também a informação, Claudino, porque sites e aplicativos de bets saem do ar, segundo a notícia, hoje, terça-feira, 1,3 bilhão ainda estava nas plataformas. Então, daqui a pouco eu trago essa notícia. Olha, eleições 2026, após receber quase 2,5 milhões de votos, Ciro silencia sobre o resultado da eleição e frustra quem o apoiou. Ainda mais, a polícia indicia namorado de Isabelle por violência psicológica e obstrução da justiça. Muitas informações ainda no programa de hoje. Olha, está acontecendo a festa Nossa Senhora Aparecida, lá da comunidade Por Cercado. Começou dia 3, vai até o dia 12, com o tema com Nossa Senhora Aparecida. Promovemos a fé, fortalecemos a fraternidade e construímos uma morada de amor. A programação para hoje, hoje é dia 6, é o seguinte: hoje, terça-feira, as dizimistas homenageiam Nossa Senhora Aparecida. Celebração da palavra, 19 horas, celebrante Renato Vieira, todas as comunidades são convidadas. E também haverá barracas. Você não pode deixar de participar. Comunidade lá de Poço Cercado agradece. 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Nós temos aqui uma relação dos ganhadores dos sorteios da Farmácia Mais Saúde. Micaele Soares Firmino foi a ganhadora do mês de agosto. Ela ganhou uma caixa térmica. Josefa Moraes, do Tamboril, ganhadora, um ferro de passar. 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Isso mesmo. 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Josias Marcena Loyola, Campo Grande, ele ganhou um Pix no valor de R$250. Maria Zilvani, em Poço Cercado, ganhadora do kit Princípio. Então, um abraço aí para todos os ganhadores da premiação lá da Farmácia Mais Saúde. 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Olha, sites e aplicativos de bet saem do ar hoje, terça-feira. 1,3 bilhão ainda estava nas plataformas, os sites e aplicativos das plataformas de apostas online. As chamadas bets ficam indisponíveis a partir desta terça-feira, dia 6, até o meio da tarde desta segunda. Aproximadamente 1 bilhão 330 milhões ainda permaneciam nas contas dos usuários mantidas pelas empresas. Com o bloqueio das plataformas, começa uma nova etapa do processo de devolução dos recursos aos apostadores. Entre quarta e quinta-feira, dia 7 e 8 de outubro, as empresas deverão informar as instituições financeiras e os valores que ainda não foram retirados, com a identificação dos respectivos usuários pelo CPF. A partir dessas informações, os bancos terão entre os dias 9 e 14 de outubro para providenciar a restituição dos valores. Caso exista algum impedimento para devolução direta, os recursos remanescentes serão transferidos a partir do dia 14 para a Caixa Econômica Federal, que ficará responsável pelo pagamento aos apostadores. A decisão de retirar as plataformas do ar é alvo de críticas do setor. A Associação Nacional dos Jogos e Loterias classificou a medida como eleitoreira e juridicamente ilegal e recomendou aos operadores associados que não a implementassem. A proibição ocorre depois de o governo federal ter regulamentado o mercado de apostas online. Entrou no debate político durante a reta final da eleição presidencial. Segundo avaliações mencionadas nos bastidores políticos, havia uma expectativa de que a medida pudesse repercutir eleitoralmente entre segmentos da população mais afetados pelos jogos online. No primeiro turno, porém, segundo os dados apresentados, o presidente Luiz Inácio Lula da Silva ficou atrás de Flávio Bolsonaro na votação, contrariando as expectativas de setores que apostavam em um desempenho melhor do candidato à reeleição. O cronograma estabelecido para o encerramento das atividades prevê que o saque voluntário, diretamente nas plataformas, poderiam ser realizado até às 23h59 do dia 5 de outubro. A partir da 0 hora desta terça, dia 6, sites e aplicativos devem sair do ar. Nos dias 7 e 8, as empresas informarão os bancos os saldos dos usuários identificados pelo CPF. Entre 9 e 14 de outubro, as instituições financeiras deverão realizar a devolução dos recursos aos apostadores. Então tá aí, Claudinho. Segunda notícia, sites e aplicativos de bets saem do ar hoje, terça-feira. Cerca de 1,3 bilhão ainda estava nas plataformas.
0: Tá aí, Faria Júnior. Você concorda, Claudinho? Sim, eu concordo em parte. É porque os times de futebol, Faria Júnior, vão sair no prejuízo. Para mim, se acabasse com aquele tigrinho desgraçado e com aquele tourinho desgraçado, onde o povo não ganha porra nenhuma, a não ser prejuízo, Faria Júnior, dava para os times de futebol, porque todo mundo aposta mesmo. Eu aposto no Flamengo, eu aposto no Vasco. Outro, eu aposto no Corinthians, eu aposto no Fluminense. E aí fica aquela aposta, né? E aí os times ganham uma porcentagem nisso. Eu sou a favor, Faria Júnior, que realmente acabe com esse jogo de cassino, mas eu sou contra porque os times de futebol aí foram penalizados, né? Mas vamos ver, para ver como é que fica a história do Brasil. O Fux deu 70... E 2 horas, né, para a PGR se pronunciar. Já se pronunciou. disse que quer que acabe mesmo. Vamos ver o que é que o Fux vai adotar nesse sentido, né? Porque em todos os países democráticos onde isso acabou, Padre Júnior, foi dado um tempo, né, para poder a turma se organizar. Por exemplo, os times de futebol, Padre Júnior, já contavam com esse dinheiro, né? E já fizeram, inclusive, investimentos. E aí, quem é que vai pagar a conta? É uma grande pergunta que se faz neste momento. Porque é como se interrompesse o jogo, né, mais ou menos a 35 minutos do primeiro tempo. Né? Ainda com muito jogo para jogar. Mas deixa a casca cair, Padre Júnior. Deixa a casca cair, pelo menos nessa questão do Tigrinho e do Tourinho e outros cassinozinhos mais que o brasileiro só perde, pelo menos isso já é um alento, né, Padre Júnior?
1: É verdade, Claudino. Vamos para a hora certa, daqui a pouco mais informações. Olha, Claudino, lamentável a informação que um irmão matou o outro irmão. Esse fato aconteceu hoje, ontem, segunda, ali no município de Mombaça. Triste, lamentável. Daqui a pouco, no plantão policial, a gente traz essa e outras informações.
0: É, antes também da hora certa, um incêndio ali para Queimada Grande, informações de um incêndio para Queimada Grande. Vamos já botar aqui o nosso repórter, a Mauri, para dar uma visualizada para ver se esse incêndio já foi resolvido, já foi controlado, né, Parejo? Vamos aqui, a hora certa, já mais informações aqui dentro da programação.
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0: 13 horas e 6 minutos em Parambu.
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0: Ação em Parambu, agora 13:20, é a hora certa para os senhores e para as senhoras que sintonizam o nosso canal 87,9, a sua melhor estação de rádio do universo, levando as informações para os senhores e para as senhoras. Eu estava vendo agora há pouco, Faria Júnior, a gente já vai pegar essa informação, a partir de quando as pesquisas eleitorais elas vão começar a ser divulgadas para o segundo turno. A propaganda eleitoral começa dia 9, Farias?
1: Começa dia 9 até o dia 23, Cláudio. Ah,
0: então, acredito que somente após o início aí da propaganda eleitoral, você pode até pegar, tá na Globo, tá no G1, Farias Júnior, essa informação, a partir de quando começam essas pesquisas eleitorais, né? Que no primeiro turno deu uma zebra, né? Na verdade, não acertaram, né? Não acertaram. Todas elas mostravam aí o Lula à frente no primeiro turno e o Flávio à frente no segundo, então no empate, pelo menos os principais institutos de pesquisas, né? E aí, ao conferir a votação pelo TSE, o Flávio colocou aí 2 milhões de votos, o que representa quase 1,6%, Faria Júnior, a mais quando os votos apurados. Já tem essa informação, Faria Júnior, a partir de quando começa? Enquanto você procura aí, a Débora do Batom, Faria Júnior, parece-me que também no efeito Flávio vai ganhar a sua liberdade, Faria Júnior.
1: É verdade, Claudino, você dizia que os efeitos Flávio Bolsonaro já estavam acontecendo. Olha mais um. Moraes autoriza regime semiaberto para Débora Rodrigues, condenada pelo 8 de janeiro. É conhecida como Débora do Batom. Ela foi condenada a 14 anos de prisão pelos atos antidemocráticos de 8 de janeiro. Ela está em prisão domiciliar, mas com a decisão fica mais próximo ao fim da pena. A informação é que Moraes está autorizando semiaberto para Débora do Batom. O ministro Alexandre de Moraes, do Supremo Tribunal Federal, STF, autorizou nesta terça-feira 6 que a cabeleireira Débora Rodrigues dos Santos, conhecida como Débora do Batom, passe a cumprir pena no regime semiaberto. Ela ficou conhecida por ter pichado no dia dos atos golpistas a frase "perdeu mané" na estátua à justiça que fica à frente à sede do STF. A pichação foi feita com um batom vermelho. Débora está em prisão domiciliar desde março de 2025. No semiaberto, a pessoa condenada cumpre parte da pena em trabalho externo no período diurno, devendo retornar ao local da prisão para o recolhimento noturno e nos dias de folga. A mudança também reduz o tempo restante de cumprimento de pena e antecipa o fim da execução penal. Então tá aí a informação. É o efeito Flávio Bolsonaro. Eita, que muita coisa vai acontecer, né?
0: A mudança, Faria Júnior, ela já aconteceu, né? Independentemente do Lula ganhar a eleição ou do Flávio ganhar a eleição, a mudança já aconteceu, porque quem manda no país realmente, Faria Júnior, é o Congresso Nacional. Quem manda, é quem dá realmente aí o rito, né? É o Congresso Nacional. O Congresso Nacional já foi eleito aí, a mudança já começou. Você tem uma Gleisi Hoffmann daquela ali, Faria Júnior, que já rodou. Um Randolfo Rodrigues daquele também já foi tirado de cena. Um Renan Calheiros daquele, né? Também foi tirado de cena. Ou seja, se você for ver os figurões, as figuronas, né, que tinham na política brasileira, Faria Júnior, que já não mais está entre os que foram eleitos, né, já é uma grande mudança. É uma grande mudança. Mas eu falava agora há pouco de pesquisa. Quando serão divulgadas as primeiras pesquisas de intenções de votos para o segundo turno? Eu já estou aqui com essa informação. O Datafolha divulga nesta quinta-feira 8. Hoje é que dia, menino? Hoje é terça, dia 6. Pronto, daqui a 2 dias. Dia 8. a primeira rodada de pesquisas eleitorais com os números da corrida presidencial na disputa pelos governos do Rio de Janeiro, Distrito Federal. Os levantamentos foram contratados aqui pela Globo e também pelo jornal Folha de São Paulo. Após a eleição do primeiro turno, o último domingo, Flávio Bolsonaro do PL passou aqui à frente de Lula do PT com 47.03 contra 45.16 do petista. Nos cenários aqui estaduais, Celina Leão do PP e Leandro Graz do PT seguiram ao segundo turno. A atual governadora, que busca a reeleição, teve 49,93% dos votos contra 34,77% do candidato do PT. Já no Rio de Janeiro, Douglas Ruas, do PL, avançou no segundo turno com 49,27% contra 42,76% de Eduardo Paes, do PSD. Na pesquisa presidencial, Faria Júnior, Datafolha entrevistará 2.500 eleitores de 16 anos ou mais a partir dessa terça-feira, a partir de hoje, até quinta-feira, 8. A margem de erro é de 2 pontos percentuais para mais ou para menos e o nível de confiança é de 95%. A pesquisa foi registrada sobre o número BR-02949-2026. Para ir, então, para quinta-feira tem já data, tem
1: folha,
0: Datafolha.
1: Datafolha, informação também.
0: Será que nas... o Datafolha vai vir com o número direitinho? Para ir,
1: pois
0: no primeiro turno ele não veio.
1: Vamos esperar, vamos aguardar para ver, né? Já na sexta-feira, dia 9, a gente informação que outros dois institutos divulgarão estimativas para o embate entre Lula e Flávio. A Atlas Intel e a Vox Brasil. O primeiro instituto realiza seu levantamento por um método próprio chamado de recrutamento digital aleatório, Atlas RDR, no qual os entrevistados são selecionados durante a navegação de rotina pela internet. A Vox Brasil, por sua vez, opta por entrevistas presenciais. Então, vamos aguardar aí e a gente vai estar aqui, como a gente fez no período primeiro turno, está divulgando todas elas, né, Claudino? Foi exato. Registrada, independente de o resultado ser aquele que a pesquisa traga, a gente vai estar divulgando aqui para o nosso público ouvinte.
0: É, vamos aguardar. Então, para quinta-feira, nós já temos aqui o que dizer, né, Padre Júnior?
1: Exatamente.
0: Se não tiver nenhuma notícia no mundo todinho, pelo menos pesquisa nós teremos para divulgar.
1: Hoje, diante de toda a situação desse
0: e cadê o Antônio Betânia? Respondeu aí alguma coisa?
1: Inclusive, mandar um abraço aí para o grande Antônio Betânia, nos acompanhando aqui as nossas análises sobre o primeiro turno das eleições e as informações que virão aí relacionadas ao segundo turno. Então, um grande abraço. Então, um cara muito antenado também nessa área da política, né? Ele que é um cara muito lidado com a sociedade, tá nos ouvindo nesse momento.
0: Claudino, ele vai botar a biroba em movimento, Paris Júnior?
1: Eu tô vendo aqui com ele. Teve um amigo que propôs para ele uma proposta aqui.
0: Qual era inclusive, a proposta lá com a biroba?
1: Ele
0: ganhou essa biroba na eleição para prefeito,
1: eu acho,
0: não foi?
1: Que sim, eu acho que sim. Aí teve um amigo que propôs para ele um valor contra a biroba dele, dando 1 milhão de votos.
0: Ixi!
1: Ele indo no Luiz Inácio Lula da Silva e um amigo indo no Flávio Bolsonaro. E ele ficou de dar a resposta, então vamos ficar antenado aqui, acompanhando se vai sair posta ou se não vai. Ele que postou, Claudino, na sua rede social, conferindo alguns valores de apostas que obteve.
0: Ele ganhou umas apostinhas, Paris Júnior?
1: Parece.
0: Umas apostinhas aí no primeiro
1: parece
0: turno?
1: Que aqui no primeiro turno.
0: O governo do estado deve ter ganho, né?
1: Isso. Tudo deixa crer que pela postagem que ele fez na rede social dele, juntando algumas notas, segundo ele, foi de apostas, né, do primeiro turno das eleições. Então, Antônio, estou aguardando, eu sou o testemunho, caso...
0: Como é a aposta lá da biroba?
1: A aposta lá é o seguinte, o cara propôs eu não vou dizer o valor contra, vou dizer só o objeto,
0: mas
1: que é a biroba. Disse não. Ainda não. O amigo propôs um valor contra a biroba dele.
0: Essa biroba ele já ganhou também numa aposta.
1: Exatamente. Então tem que multiplicar ou ela voltar para onde veio, de onde veio.
0: Jogo de baralho.
1: Exatamente. Então o amigo propôs, Claudino, casar um valor em dinheiro com a biroba dele.
0: Com a biroba do Antônio, Betânia.
1: Ele pediu, o amigo dando 500 mil votos de maioria, e ele propôs para o amigo 1 milhão de votos. E o amigo disse, martelo batido. E nós estamos esperando só o aval dele lá para poder casar o valor com a biroba dele, né?
0: Então o amigo vai em quem? Vai no Lula,
1: Flávio,
0: ou vai no
1: Bolsonaro?
0: Flávio
1: Bolsonaro.
0: Vai no Flávio.
1: Vai no Flávio, dá 1 milhão de votos de maioria no segundo turno contra
0: o Inácio.
1: É o Inácio Lula da Silva, que é o candidato do Antônio.
0: Ah, entendi.
1: Entendeu?
0: Entendi.
1: Então, Antônio, tá ouvindo o rádio? Você tem até as 2 horas da tarde para confirmar se realmente vai casar a aposta ou não. Porque eu sou o testemunho da aposta, viu, Claudinho?
0: Pois tá aí. Agora só
1: eu ainda tô na responsabilidade. Caso o amigo ganhe a biroba do Antônio, eu tô na responsabilidade de ir lá no caminhão boiadeiro, pegar a biroba, e ela já tem um destino. Ela vai para o estado do Piauí. Caso contrário, eu estarei indo até a residência do Antônio da Betânia deixar o valor casado com a biroba dele, viu, Claudio?
0: Rapaz, vem cada aposta. Antônio Betânia, tu vai se aquietar, Antônio Betânia. Tu já ganhou o diabo dessa biroba, Antônio Betânia. E a bicha tá gorda, né, pai?
1: Deixa de caçar problema, Betânia.
0: Homem, deixa de caçar problema, Antônio Betânia. Bom, beleza.
1: Claudino, nós falávamos agora há pouco, né, sobre aquela senhora que foi condenada, né? Por
0: a Débora do Batom?
1: Exatamente. E Jair Messias Bolsonaro, ele está pedindo a Moraes para receber a visita do filho Flávio Bolsonaro antes da votação do segundo turno.
0: Rapaz, o castigo da gota serena, castigo, né? Rapaz? Esse Moraes aí, eu vou contar também isso aqui para Naldo, que não se espalhe, viu, Farinho? Se o Flávio Bolsonaro vencer as eleições, esse ministro aí, ele pode caçar outro emprego.
1: Não, tem que desempregar, porque é uma perseguição muito grande.
0: Ele pode caçar outro emprego, porque, rapaz, vou acabar carrasco da peste, né?
1: Exatamente. Só pra gente ficar por dentro do assunto, relembrar que o assunto do ministro relator do caso proibiu visitas de Flávio ao ex-presidente, detido em prisão domiciliar pelo prazo de 90 dias. Também vetou encontros de caráter político eleitoral até o final das eleições deste ano. Então, para que você entenda, Flávio está proibido de visitar o pai dele durante o período das eleições deste ano. E Jair Messias Bolsonaro, a defesa do ex-presidente Jair Bolsonaro, está pedindo a Moraes para que Jair Messias Bolsonaro possa receber a visita de seu filho antes da votação do segundo turno. O castigo grande que a turma tem dado do ex-presidente Jair Messias Bolsonaro. Por falar em ex-presidente Jair Messias
0: Bolsonaro... Já tem notícia fresquinha, estou vendo aqui na Forbes. Caiado se une a Zema e declara apoio a Flávio no segundo turno. Confere bem aí para mim aí, Paris. Confere bem aí essa informação, porque o que tem de fake news no mundo, né, não é brincadeira não. A tendência é essa mesmo, do Caiado se unir a Zema e declarar apoio a Flávio, mas eu queria que você buscasse essa informação aí no pé da letra.
1: Caiado está se unindo a Zema?
0: Segundo aqui a informação, ele se une a Zema e declara apoio a Flávio. É pelo menos essa informação. Hoje tinha realmente um encontro de Flávio Bolsonaro com o Caiado, tá certo? E a gente só precisa dessa confirmação, Parejo. A gente pode pegar essa informação aí em qualquer site de notícias aí, pra gente já trazer adiante essa informação.
1: Claudino, a informação é de que Ronaldo Caiado e Romeu Zema anunciaram apoio a Flávio Bolsonaro no segundo turno da eleição presidencial. Zema declarou seu voto nesta segunda-feira, enquanto Caiado marcou para essa terça-feira o anúncio ao lado de Flávio lá em Goiânia. Além disso, Caiado terminou o primeiro turno em quinto lugar com 2,18% dos votos válidos, enquanto Zema ficou em sexto com 0,27%. Juntos os dois candidatos somam 2,45 pontos dos votos válidos. Dessa forma, os apoios ampliam o grupo do ex-adversários que já se posicionaram para o segundo turno entre Flávio e Lula.
0: Pronto, então a notícia aqui, deixa-me ver aqui, Faria Júnior, isso aqui é Forbes. Caiado vai declarar apoio a Flávio Bolsonaro no segundo turno. A assessoria do ex-governador de Goiás, Ronaldo Caiado, do PSD, informou que ele receberá nesta terça-feira, dia 6, o candidato do PL à presidência da República, Flávio Bolsonaro, e declarará apoio ao senador na disputa de 25 de outubro. Caiado ficou em quinto lugar no primeiro turno com 2,18% dos votos válidos. Flávio venceu a primeira rodada com 47,02% dos votos válidos e enfrentará o presidente Luiz Inácio Lula da Silva do PT, que teve 45,16% dos votos válidos. Então, Faria Júnior, aonde a fumaça a fogo, e o Caiado realmente vai, segundo aqui as informações, declarar apoio aqui a Flávio Bolsonaro. Então vamos aguardar para ver como é que fica a história do Brasil, Faria Júnior.
1: São 13 horas, agora 36 minutos. 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
0: É, companheiro Faria Júnior, e o incêndio continua, né, ali para as bandas da Queimada Grande, e tô sendo informado aqui por um amigo, Faria Júnior, que o vento nesse momento tá é a

0: desse incêndio ali, próximo à Queimada Grande. 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
1: Semana de oração, Paria Júnior. Semana de oração, deixa eu ver aqui a informação. É, local, ponto de pregação da Queimada Grande, horário. A partir das 17 horas e 30 minutos até as 18 horas, né? A data começou dia 6, aliás, dia 5, e vai até o dia 9, viu, Paria Júnior? Até o dia 9 de outubro, a semana de oração. Grato aqui à Igreja Presbiteriana Central. Hoje é o segundo dia, portanto, de oração, Paria Júnior.
0: 13 horas e 42 minutos. Claudino, já as informações da área policial aqui dentro do programa Jornal da Vale. A gente falou aqui de eleições, segundo turno para 2026. A informação, Claudina, alguns efeitos já devido ao resultado do primeiro turno das eleições deste ano. Olha, efeito Flávio derruba juro e país pode economizar 66 bilhões com dívida. Taxas projetadas pela curva de juros caíram um ponto percentual depois do primeiro turno. Movimento reduz custo da dívida pública. Os juros futuros com vencimento para os próximos 4 anos caíram cerca de um ponto percentual, equivalente a 100 pontos base, na segunda-feira, 5 de outubro, depois do resultado do primeiro turno das eleições, em que Flávio Bolsonaro do PL determinou à frente de Luiz Inácio Lula da Silva do PT. Se o patamar alcançado na última sessão se mantiver, o governo economizaria 65,8 bilhões. A projeção de queda da dívida pública em caso de redução de um ponto percentual na taxa Selic é do Banco Central e consta no relatório de estatísticas físicas referente ao mês de agosto, publicado em 30 de setembro, antes do primeiro turno. É o que traz aqui a informação. O valor que pode ser economizado corresponde a quase 3 vezes o custo que o reajuste do Bolsa Família, de 15,4%. Terá em 2027 22,7 bilhões em 2027 e é maior que o impacto do aumento de 120 do salário mínimo, 54,6%. Juros futuros. Os juros futuros são as taxas que o mercado espera que sejam cobradas nos próximos anos. Um dos principais indicadores dessas expectativas é de depósito indente financeiro futuro, negociado na B3. A taxa de acompanha de perto a Selic, ou seja, quando de 2029 cair, por exemplo, significa que o mercado passou a esperar juros menores para aquele ano. O governo precisa refinanciar a dívida à medida que os títulos vencem. Quando os juros estão menores, consegue emitir novos títulos pagando menores aos investidores. Os compradores desses papéis enxergam menos riscos com a Selic menor e um ambiente econômico mais favorável. Por isso, pedem um menor prêmio, remuneração adicional para financiar a dívida pública. O gasto menor com o pagamento de juros da dívida abre espaço no orçamento

0: e permite mais investimentos. Então tá aí, Claudino, são fatos do efeito Flávio acontecendo, né? Segundo a informação, o efeito Flávio derruba juro e país pode economizar 66 bilhões com a dívida.
1: Maria Júnior, a bolsa subiu e o dólar caiu. Essa é a grande verdade. Como a gente paga juro também em dólar, aí automaticamente, Maria Júnior, a dívida fica um pouco mais barata, né, para a gente pagar. Isso é só o começo do efeito Flávio, né? E isso é uma realidade. Eu estava vendo, inclusive, o Jornal Nacional, né, trazendo essa notícia, né? Reação da bolsa, né? E a reação também do preço do dólar por conta da eleição do primeiro turno. Só para você ter uma ideia. Porque, Varigino, o dólar sobe, sabe como? A lei da oferta da procura. Os investidores trazem os dólares para cá, entendeu? E aí, quando ele tem risco desse dinheiro, né? Ele se desvalorizar aqui no investimento, eles pegam esse dinheiro e levam para fora. É para outro país. Aí a gente tem que comprar o dólar mais caro porque tem pouco dólar aqui. E agora não. Os investimentos, a tendência é voltar, segundo estava dizendo a Renata lá na Globo. Porque a turma se tem mais confiança, né, de que o governo não vai fazer gastos desnecessários, né, e absurdos sem estar, por exemplo, no orçamento. O que o presidente Lula fez, Faria Júnior, e a queima-roupa da eleição, que não é responsabilidade sem tamanho, né? De aumentar aí a dívida da União. Né? Não é nada contra ele aumentar o Bolsa Família, pelo contrário. Eu acho que o Bolsa Família deveria ter sido aumentado ao longo do mandato e não a queima-roupa sem estar no orçamento, entendeu, Faria Júnior? E aí é isso que leva o cara a trazer dólar e o cara tirar dólar do país. Entendeu? Lei da oferta da procura. Não tem segredo. Quando o homem do campo aqui produz muito feijão, Fari Júnior, o preço é destantinho, porque tem muito produto para ser ofertado. Quando a produção é pequena e o mercado lá fora também está esgotado, aí o preço do feijão chega a 500 conto, 600 conto, um saco de fava a 1.200 conto. Não é assim? Pois é a mesma coisa que acontece com o mercado financeiro, Faria Júnior. Já são 13 mais 48, Faria Júnior. Os nossos anunciantes aqui, eu vou deixar parte desses anúncios para amanhã. Eles entendem, compreendem. Alguma outra movimentação, Faria Júnior, para a gente ir para o plantão?
0: Aldino, vamos com as informações da área policial do programa de hoje.

0: 13h50 aqui em Parambu. Olha, a Polícia Civil, ela considera solucionado o caso de gerador furtado lá na capital cearense, Fortaleza. Pois não é que foi localizado aqui em Itauá. Informação de que a Polícia Civil considera solucionado o caso de um gerador de energia apreendido na noite do último sábado 3 em Itauá. O equipamento havia sido furtado em Fortaleza e acabou sendo localizado no município após a Polícia Militar receber informações sobre sua presença na cidade. De acordo com as informações apuradas, havia um boletim de ocorrência registrado o furto do gerador, que pertence a uma empresa responsável por prestar serviço à Companhia de Água e Esgoto do Ceará, Cagesse. O equipamento estava instalado em uma estação de tratamento localizada no bairro Barra do Ceará, em Fortaleza. O gerador foi posteriormente vendido para uma empresa de Itauá pelo valor de R$ 35 mil. A negociação teria sido intermediada por um homem que trabalha como técnico de manutenção de geradores e que já era conhecido do comprador. Daí, ter adquirido usado a boa fé. Após a confirmação de que o equipamento possui registro de furto, o gerador foi apreendido e encaminhado para a delegacia de Itauá. A empresa que realizou a compra agora deverá buscar o ressarcimento do valor pago junto ao intermediário responsável pela venda. Nessa terça, dia 6, uma equipe do Núcleo de Perícia Forense de Itauá esteve na delegacia e realizou a perícia no equipamento. Após os procedimentos legais, o gerador deverá ser restituído à empresa proprietária. Com a localização e identificação do equipamento, a Polícia Civil considera esclarecida a ocorrência envolvendo o gerador furtado lá na capital cearense, Fortaleza. Mais informações, olha, informação lá do município de Mombaça. Irmão mata outro irmão lá no município de Mombaça. Um fratricídio foi registrado na noite desta segunda, dia 5, no município de Mombaça, no interior do Ceará. A ocorrência aconteceu por volta das 22 horas e resultou na morte de Jorge Luiz da Silva, de 32 anos. O núcleo da perícia forense de Itauá foi acionado para atender a ocorrência. Conforme as principais informações, Jorge Luiz teria sido morto pelo próprio irmão. Houve uma discussão entre os dois e a vítima foi morta com golpes de arma branca. O suspeito fugiu em seguida, tomando rumo em ignorado. Após os procedimentos no local, o corpo da vítima foi recolhido e encaminhado para o núcleo da perícia forense, onde será submetido a exames de necrópsia. Até o momento, ainda não foram divulgados detalhes sobre a dinâmica do crime, nem a motivação. As circunstâncias do fratricídio deverão ser apuradas pelas autoridades policiais. A reportagem aguarda novas informações sobre o caso. Está aí, lamentável, irmão tira a vida de outro irmão lá no município de Mombaça. 13h52, foram essas as informações da área policial. Parambu, segundo os órgãos de segurança, plantão policial tranquilo de ontem para hoje.
1: Muito bem, vamos concluir o nosso programa por hoje, parabenizando quem hoje está aniversariando.
2: Pra você, feliz aniversário, feliz.
0: Olha, aniversariando hoje, parabéns aqui para Marilene nos Três Irmãos, acho que a Marilene está na Serra dos Lopes agora, né? Romile, no Monte Sion, e Helena, na Rua Francisco Cota. Demais aniversariantes do dia, os nossos parabéns.
1: Muito bem, parabéns para quem hoje está aniversariando. Final de programa, a gente volta amanhã, se Deus quiser. Um abraço a todos e até lá.

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2: Hora certa, 14 horas, 1 minuto.
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0: Parambu, muito boa tarde para você, ligado na Vale, agora 14:05, começando mais um programa. A partir de agora, entra no ar o seu Rádio Mania. Muita música, muita alegria a partir de agora, nesta terça-feira, hoje 6 de outubro do ano 2026. Eu sou Faria Júnior, olá, tudo bem? Muito bem-vindo ao programa. Ficaremos juntos até 4 horas aqui no maior show do rádio. Rádio Mania, 14 horas 6 minutos, muito boa tarde para você que tá em toda a cidade interior, curtindo a gente, curtindo o programa, você internauta pelo site ou pelo aplicativo da rádio. Nós temos a nossa transmissão pelo radiosnet.com e também pelo www.fmvaleparambu.com.br. Pede a música que você quiser através do telefone 88996647666. Vou ter o maior prazer de atender você aqui na nossa estação 87,9. Fica comigo, 14:06.
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0: Vamos nesse ritmo legal, nesse ritmo gostoso, as melhores músicas, as melodias, as letras que marcaram épocas aqui no só programa. Músicas da atualidade, músicas, né, que você gosta de ouvir aqui no programa a partir de agora, tá bom? 14:07, Parambu em peso, me ouvindo, tarde quente, estamos vivendo temperaturas elevadíssimas, né? Esses dias não é para menos, estamos no mês de outubro, estamos no meiado do verão e só na expectativa, na esperança de que iremos ter chuvas no começo do ano, ou até mesmo nessa reta final de ano, para dar uma minimizada nesse calorão, né? Mas as informações desde bom tempo atrás aqui, os efeitos do El Niño, é que o nosso clima, ele ia esquentar, a nossa temperatura, dias quentes viriam pela frente, principalmente a partir de outubro até janeiro, fevereiro. Mas tudo pode mudar a qualquer momento, qualquer hora, né? Enquanto isso, vamos vivendo. Vivendo da melhor maneira possível, com calor, com frio, vento, sol. Isso é o mais importante. Começando o programa com Gustavo Lima, Retrovisor. Tá aí o sucesso da melhor.
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0: Tá aí o sucesso pra você com ele, Guilherme Benuto. Queda de braço. 14h24 agora, 2h24, tá na Vale, tá na melhor. Tocamos aí pra você também, música da Marília Mendonça, Sucesso Não Era Pra Ser Assim. Zezé de Camargo e Luciano, essa música, né? Muito boa. Wesley Safadão, Silvânia Aquino, a música Eclipse Total. Raul Seixas, O Dia em que a Terra Parou, lá no começo, teve retrovisor do Gustavo Lima. Essa música do Gustavo Lima, oferecemos aqui pra galera que tá me ouvindo ali na Joana Angélica. Fala, Joana Angélica, que estão lá na sintonia. É meus irmãos João e Antônio Farias e também o Talisson. Estão ligados lá na fábrica de doces, né? Curtiram o retrovisor do Gustavo Lima. Bom trabalho pra vocês aí. Ótima tarde de terça-feira. Segue na Vale. Tá? Muita música ainda nessa tarde aqui no programa. 14h25, na Joana Angélica também, manda boa tarde para Lúcia e a sua mãe, sempre ligadas no programa Rádio Mania. 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
0: Olha, eu vou já trazer Esqueça-me Se For Capaz, da Marília Mendonça, pro Thales. Thales gosta dessa música e a gente toca lá na Joana Angélica, né, Thales? Tá curtindo lá o programa nosso. Boa tarde, valeu aí pela audiência. Quem me visitou agora há pouco foi ele, Cícero Divino, ele que mora ali na Vila Mocó, né? Grande amigo, um abraço pra ele, a esposa dele, nos honrando com a visita, né? Que bom, abraço, Cícero, prazer revê-la. Fazia um bom tempo que a gente não se via, né? Mas hoje ele tirou um tempinho, veio aqui fazer uma visita no nosso estúdio, que bom, né? Nildinho, na Serra dos Cariados, também sempre ligado, sempre que pode, né, Nildinho? Curtindo a gente. 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Aiuaba, cidades que fazem divisa com o nosso município, Tauac, Terianópolis, Pimenteiras, já no estado do Piauí, Pionono também, aqui bem próximo, já no estado do Piauí. Galera, curte a gente, manda aquele abraço para todo mundo aí, né? Enquanto isso, fique à vontade para participar do programa pelo telefone 88996647666, porque aqui a música não para. Mais uma dela, Marília Mendonça e Maiara e Maraíza. 2h20.

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1: Tá aí, sucesso pra você com ela, Juliana Marques, aqui na programação 14 mais 48. Tá na Vale, tá na Melhor, muito obrigado. Falta agora 12 minutos para as 15 horas aqui na Vale. Então você curtiu Zé Vaqueiro e Paula Fernandes, Traidor, Zezé de Camargo e Luciano, Tristeza do Jeca e Maiara Maraíza e Marília Mendonça, Esqueça-me se for capaz. Recebi a visita aqui agora há pouco também do seu Toninho da Nieta, é o pai do diretor da emissora, Claudino Salles, seu Toninho da Nieta, o homem do Ponto do Frango. Ele que tem a sua venda de frango ali no bairro Beleza, ao lado do comércio do Manuelzinho. Abraço aí, seu Toninho, muito obrigado pela visita. Segue comigo, mandar boa tarde aqui para Adriana. Adriana tá ligada no programa lá no Riacho do Juazeiro. Ela curte Toninho Ferreira daqui a pouco, tá, Adriana? Para você. Fica ligada, não sai daí. Programa da tarde, muito mais sucesso.
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1: 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A dona Ideuzuit do Conjunto Augusto Alves, Lígia, galera da loja Zen Imóveis, também ouvindo o programa nosso, boa tarde. 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

Oficina Dois Irmãos, curtindo a gente. Que bom, muito obrigado pela sintonia aqui no programa da tarde, tá bom? Se liga na melhor, se liga na 87,9. Você vai curtir agora comigo mais uma música. Manda boa tarde aqui mais uma vez, é sempre ligada comigo, a Daniela e as duas filhas dela lá nos Três Irmãos, né? Abraço, Daniela, vai curtir Roberto Carlos daqui a pouco. Ela gosta muito dos sucessos do Roberto Carlos. Hugo e Guilherme, Flash, vamos ouvir, tá o maior sucesso.

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1: Hora certa, pontualmente 15 horas.
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0: Júnior. Vamos que vamos, 3:04, meia hora de música, já já aqui no programa, fique ligado, tá bom? Quando do Roberto Carlos e o Guilherme Flash. Para você que está do outro lado, muito obrigado, estamos em uma terça-feira, hoje é dia 6 de outubro do ano 2026, né? Temos uma tarde maravilhosa para você se ligar no rádio e curtir comigo os melhores sucessos. Você que está nos conjuntos habitacionais, bairro, Caixa d'Água, Beleza, Brasília, você que está me ouvindo aí no centro, interiores da cidade, Sítio Acarape, Canaficha dos Augustos, Canaficha dos Bahias, você que está em Gavião, Poço Cercado, Queimada Grande, alô São Cipriano, boa tarde você aí da Ilha Grande também, Juazeiro, Boa Hora, Boa Nova, Ingá, Facundo, pessoal do Feijão Gordo também, seu Luiz Simão e a família ali no Feijão Gordo, curtindo o som da melhor. Meia hora de música, 3:05 agora, loja da fábrica 1 e 2, tudo mais barato, a loja 1 na Manuel Alexandre, a loja 2 na Manuel Alexandre também, passe lá para conferir. Mandar aquele boa tarde a todos os escritórios do Dr. Marcos Torquato, ouvindo nosso programa. 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Turma das oficinas, borracharias, me ouvindo. Aquele abraço. Muito obrigado pela sintonia. Reginaldo e Cícera, lá em Lagoa Nova, Marrecas, Tauá, curtindo a vibe.
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Daí vamos que vamos, 3h35, voltando com você, mandar aquele boa tarde lá pro Campo Grande, interior da cidade. Quem tá sintonizando comigo lá agora é o Carlos Bezerra e toda a família, né, Carlos? Um abraço, querido, obrigado pela audiência. Natan Zé Vaqueiro, aproveita que eu tô, obrigado. Eduardo Costa, eu nasci pra amar você. Rock 7, Tonil Ferreira, Mulher Bandida, Flash com Iô de Sentimento, Danilo e Davi, Eu Não Sou Terapia, Gustavo Lima, Bala Alojada, Amado, Vitamina e Cura, o Austin Brasileiro, Denguinho, tá na Vale, tá na Melhor, programa sempre tocando a música que você gosta de ouvir. Nós estamos ligados um ao outro, você aí do outro lado, eu aqui no estúdio da rádio, tocando a melhor música para você ouvir, interior em peso, me ouvindo, né? 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Tá chegando agora para ouvir o programa, muito bem-vindo, tá na Vale, que bom, hein? Obrigado pela sua audiência aqui no programa. Notificação preferida, a música não para. 15h37, Zé Neto e Cristiano, vamos ouvir.

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2: Tá aí o sucesso dela, Fernandinha, aqui no programa Saudade Bandida. Marília Tavares, meu tchau e é uma vez só. Panda, eu te seguro. Teve notificação preferida com Zé Neto e Cristiano. O programa já chegando ao final, faltam 5 minutos para as 4 horas, né? E você ligado, ouvindo a Vale. Final, estamos uma tarde maravilhosa de terça-feira. Eita, como o tempo passa rápido, né? Já estamos em uma terça-feira. Semana maravilhosa, muito abençoada para todo mundo. Vou dar um abraço pro Chico, ali na Joana Angélica, lá bem vizinho à fábrica de doces do meu mano Tom Farias. Alô, Chico família. Grande abraço, Chico. Me recorda muitos anos, trabalhou aqui ao lado da nossa emissora, aqui na oficina do Evantes, né? Chico, um abraço, meu querido. Deus continue abençoando sua vida, sua família toda, tá? Que bom, hein? Forte abraço. Wagner Noronha também trabalhou muito tempo aqui, média de 25 anos aqui com o Evantes. Hoje está com a sua própria empresa montada ali no centro, por trás do posto Soares Barreto, né, Wagner? WN Peças, a

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1: Atualmente em Parambu, 16 horas.
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Vamos que vamos, muito boa tarde, meus senhores, minhas senhoras, 4 horas, 3 minutos, a partir de agora, no

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0: Aí você ligado, 4h04. Muito obrigado pelo carinho da sintonia, a audiência. Tá em casa, tá no trabalho, tá na rua, tá afim de você ouvir aquela música boa, aquele sucesso de forró que você gosta. Então vai ficando à vontade para participar, pedir o forró que você quiser, mandar para quem você quiser. Tá no sertão, tá nas serras, tá me ouvindo, coisa boa. Obrigado pela sua audiência. Já vamos começar o programa de hoje trazendo forró para você que tá aí ligadinho na nossa programação, tá bom? Banda Imortal, Mentam Bem, começando desse jeito. Vamos embora, 4 e 5, arrochando o nó, a partir de agora.
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1: Muito bem, sou eu com você, 4 horas 22 minutos. Tocamos aí Ela Falava Te Amo, e Gui Lulinha e Romeu, Wesley Safadão, Porque Não Volta, Vamos Parar de Ser Ex, Thalita e Xande, Dom Dom Dom, Rei Vaqueiro, Olinda, teve também Banda Imortal, Mente Tão Bem. Manda um abraço aqui, boa tarde, lá pro Joãozinho do Óleo, tá lá na sua oficina, ali no gancho, depois do Água Azul, ali onde vai pro Monte Sion, Feijão Gordo, né? Alô, Joãozinho, meu amigo, um abraço pra você. Turma da oficina JB, meu amigo João Bosco, toda a sua equipe, ali na Manuel Alves Teixeira, bairro Brasília, todo mundo ligadinho, né? 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Mandar aquele abraço, Oés, Joaninha, pessoal da oficina Autopeças Pai e Filho, funilaria aqui na José Arteiro, pessoal da lanchonete, sorveteria, pessoal do açaí também, ligadinhos no Só Forró. Alô, Ronei Vaqueiro, aí no Mulungu ou no Serrote Queimado, rapaz, em algum lugar desse ele tá. Tá me ouvindo, tá sintonizado no Só Forró com o Lindão das Tapioca. Meu muito obrigado aí, viu, Ronei, pela sua sintonia, sua audiência. Fica ligado, programa Rochando Forró, muito mais forró pra você o tempo todo, por isso fica ligadinho, não sai da sintonia. Vamos embora, nosso dever aqui é tocar forró pra você. Calma, novinha do Xande, agora 4h24.

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0: Túlio Milionário, a música Meu Ex-Futuro, 4h49, falta 11 minutos para as 5 horas. Você que está aí em casa cuidando já na janta do esposo, do amado. É, você que chegou do roçado, você que chegou do seu trabalho, você que já tomou aquele banho, está saindo para caminhada, para academia, para o futebol. Nosso muito boa tarde. Tocamos aí Wesley Safadão, Xandes, Zé Vaqueiro, Solidão de um Caminhoneiro. É, tocou também Alebinte, Meu Barbeiro, Seu Desejo, A Gente Casou Certinho, Forró Cachorro, Sete Dias é Pouco, com Cláudio Leite Juliana, Calma Novinha do Chã de Avião.
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0: Aquele abraço, boa tarde lá pra João Viana Raiz, Dona Raimunda, alô Dona Raimunda, mãe do Brito, né, pai, minha amigona, Dona Raimunda, alô Brito aí na Fausto Matos também, curtindo o programa, você que tá aí na Santos Construções, Santo, Davi, Miquel, os meninos aí que faz o atendimento da Santos Construções, o nosso abraço. 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Abraço aí pra ele, Santos Menino, sempre na sintonia do programa Rochando no Forró. A Noelis Ferreira tá lá no Cid Farias curtindo o programa. Alô Noelis, abraço pra você, querida. Tá lá curtindo o forrozão, né? Noelis é minha sobrinha, rapaz. Eita, tá curtindo nós, Noelis. Obrigado pelo carinho, tá bom? Sintonia, como é que tá por aí? Tudo em paz? Cid Farias, todo mundo ligadinho. É, rapaz. Alô, Noelis Ferreira, aí do Cid Farias, ligado no Só Forró, né? Curtindo o Lidão das Tapioca. É um feitiço, é um feitiço. 4h52 aqui no Só Forró, todo mundo ligado. 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O apostador e pirulitinho do Rei Vaqueiro, aqui do Só Forró, vamos embora.

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1: Hora certa em Parambu, 17 horas.
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você ligadinho, 5 horas, agora 7 minutos, 5 e 7, Bonde do Maluco, Dança da Galinha, teve também Onde o Sonho Mora, Toda Saudade Verdadeira, Galícia Ficar por Ficar, opa, é o apostador e pirulitinho do Rei Vaqueiro. Já já eu trago mais forró, não sai daí não, hoje é terça-feira, que tarde maravilhosa, todo mundo ligado na sintonia do Só Forró, né? 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Arrochando o nó, meu amigo Enéa e toda a família lá no Ingá, curtindo nosso programa. Pessoal ali do João Dias, Vicentinho do João Dias, seu Evaristo, Dona Valda lá no Facundo 3, também curtindo o programa. Nosso muito boa tarde. Vamos que vamos, 5 e 9 agora, tá chegando, tá curtindo o programa? Que bom! É, solteirões do forró.

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2: Eita, que essa vai pros cabas que tem a chinerai. Tá doido pra andar de chinerai pra ir pro forró. Atrás de forró sacode. Simbora.

Vamos que vamos, agora 5h26. Tocamos aí a Xineray do Forró Sacode, teve também Rei Vaqueiro Cafajeste, Gui Lulinha, Xande, Zé Vaqueiro, Circuito de Vaquejada, o Iude Volta Pra Mim e Solteirões do Forró. Ah, o Galinha de hoje é o Chifrudo da Manhã, já diz aí o Forró do Zé Cantor. Nildinho na Serra dos Cariás, tá ligadinho, vai curtir Alcimar Monteiro, Morena Linda, pra fechar o forrozão de hoje, viu, Nildinho? Um abraço pra você, muito obrigado aí pelo carinho, a sintonia, e a gente volta amanhã, se Deus quiser, com muito mais. Na sequência, Violas do Meu Brasil, que Deus nos abençoe.

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1: Irmãos amados, vamos abrir a Palavra de Deus na carta de Paulo aos Efésios, capítulo 3, para uma breve meditação. Efésios, capítulo 3. A partir do verso 14. Por esta causa me ponho de joelhos diante do Pai, de quem toma o nome toda a família, tanto no céu como sobre a terra, para que, segundo a riqueza da sua glória, vos conceda que sejais fortalecidos com poder, mediante o seu Espírito no homem interior. E assim habite Cristo no vosso coração pela fé, estando vós arraigados e alicerçados em amor, a fim de poderdes compreender com todos os santos qual é a largura e o comprimento e a altura e a profundidade, e conhecer o amor de Cristo que excede todo entendimento, para que sejais tomados de toda a plenitude de Deus. Ora, aquele que é poderoso para fazer infinitamente mais do que tudo quanto pedimos ou pensamos, conforme o seu poder que opera em nós, a Ele seja a glória na Igreja e em Cristo Jesus, por todas as gerações, para todos sempre. Amém. Irmãos, dessa belíssima oração que Paulo faz quando estava preso na cidade de Roma, eu gostaria de destacar esta questão do fortalecimento com poder mediante o Espírito Santo no homem interior. A vida cristã não pode ser vivida sem o concurso, sem a presença, sem o exercício desse poder. Nós somos frágeis demais. Aquilo que está fora de nós e dentro de nós para nos enfraquecer, nos debilitar, é muito grande. Nós não temos condições de resistir às pressões, nem às seduções, se nós não estivermos revestidos com esse poder. Não há vida cristã vitoriosa sem esse poder. Em quaisquer áreas da vida, precisamos desse poder. Mas eu quero destacar o que Paulo está orientando. Esse poder não vem de fora, nem de dentro, ele vem do alto. Ele vem do Espírito de Deus, mas ele vem no homem interior, ele vem dentro de você. E aqui o que eu quero chamar a atenção está no verso 17: e assim habite Cristo no vosso coração pela fé. Como é que você pode saber que você tem esse poder? Não é um poder místico, não é uma coisa estranha, esquisita. Esse poder se evidencia quando Cristo habita no seu coração. E como é que você pode saber que Cristo habita no seu coração? Então eu gostaria de tratar desta palavra, habitar. Na língua grega, que é uma língua muito rica e tem termos muito precisos para definir as coisas, há duas palavras para habitar: a palavra katoikeo e a palavra paroikeo. A primeira palavra é habitar como um hóspede que chega num hotel, passa 2, 3 dias, ou um final de semana, ou um período, mas ali não é a sua casa. Ele não é dono daquele local onde ele está morando. Ele não tem poder de mudar nada ali dentro. Ele não tem poder de mudar as coisas ali dentro. Ele usufrui por um tempo, mas aí vai embora. Ele não tem compromisso, ele não pode fazer reforma, ele não pode mudar os móveis, ele está apenas ali por um tempo. A outra palavra, e é a palavra que está aqui, a palavra paroikeo, é habitar como dono da casa, habitar como aquele que não apenas está ali, mas é o proprietário, ele tem poder sobre aquele ambiente, ele é o dono, ele pode mudar, pode tirar os móveis, pode tirar o que não quer, pode acrescentar coisas que não estão ali, Ele administra por completo, porque é o dono absoluto. O texto está mostrando para nós que Cristo deve estar em nós não como um hóspede. Ele tem todas as chaves de todos os compartimentos da casa. Ele é o dono da casa. Quando diz assim habite Cristo, você quer saber se você tem esse poder? É se Cristo tem todas as chaves de todas as áreas da sua vida. Sua vida emocional, sua vida conjugal, sua vida familiar, sua vida profissional, sua vida financeira, sua vida de empreendimento. Quando Jesus vem e diz, esta área aqui é minha, eu mando, eu controlo, eu dirijo, eu sou Senhor absoluto desta área. Ele diz que você precisa de poder, o poder do Espírito Santo no seu homem interior, para que Cristo habite assim, pela fé no seu coração. E é só quando Cristo toma conta, só quando Ele dirige, domina, quando Ele é de fato o Senhor, e você não tem reservas, dizendo, não, esta área aqui eu administro, aquela outra área ali, eu preciso dar meus pitacos. Não, você entrega todas as chaves para o Senhor. Só para ilustrar de maneira grotesca, muito simplória, imagine que você vai alugar uma casa para morar nessa casa, e o proprietário da casa que está alugando para você diz, eu alugo a casa, mas há um cômodo aqui que é meu, eu vou administrar, dentro da sua casa, mas o cômodo você não vai tomar posse, eu crio algumas cobras, e esse cômodo eu vou criar minhas serpentes, e você pode usufruir toda a casa, mas essa área aqui é minha, eu vou criar cobras aqui. Eu pergunto, você alugaria essa casa? Você se mudaria para essa casa? Você aceitaria essa proposta? Há momentos na vida em que nós queremos que Jesus dirija uma área da nossa vida, a outra não. Essa eu administro, essa eu comando. E às vezes ali nós criamos algumas coisas que estão completamente fora da coerência com as outras áreas. Então hoje eu gostaria de encorajar você a colocar nas mãos de Jesus todas as chaves da casa do seu coração, para que Ele habite plenamente pela fé no seu coração. E o resultado disso é que você vai ser uma pessoa profundamente comprometida com amor, sem mágoa, sem ódio, sem reservas. E assim habite Cristo no vosso coração, estando vós arraigados e alicerçados em amor. Às vezes a gente passa pela vida olhando para as pessoas com indiferença, às vezes guardando mágoa, às vezes eliminando emocionalmente o coração. Se ela não está afinada com você, você a despreza, você a esquece, você a deixa para trás. Nós estamos terminando um ano, estamos à beira de começar mais um ano, e é preciso fazer avaliação, e é preciso fazer compromisso, é preciso fazer um balanço, de deixar coisas que agregamos, que não soma, que não abençoa, e ter coragem, dizer, Senhor, até hoje eu mantive essa chave comigo, até hoje essa área eu tentei administrar, mas eu gostaria agora de entregar as chaves para o Senhor. Perdoar o que tem que ser perdoado, recomeçar aquilo que tem que ser recomeçado, repaginar essa casa, para que o Senhor tenha deleite e prazer em habitar nesta casa. E assim habite Cristo no vosso coração pela fé, estando vós arraigados e alicerçados em amor. Que Deus nos ajude, irmãos, a vivermos de tal modo que o Senhor Jesus se sinta em casa, na nossa vida, no nosso coração. Que Ele seja o dono do seu coração e da sua casa. Eu gostaria de orar ao Senhor nesse momento, vamos ficar em pé. E depois eu vou passar a palavra para o nosso querido presbítero José Rintes, para ele fazer o encerramento da nossa reunião de oração. Eu louvo muito a Deus, porque Ele moveu o seu coração para você estar aqui. Eu louvo muito a Deus, porque nós temos mais de 1000 pessoas conectadas agora nesta reunião de oração. Louvado seja Deus. E que Deus desperte cada vez mais pessoas para orar. Quando o povo de Deus busca Deus em primeiro lugar, Deus manifesta o seu poder. A igreja avança com mais celeridade de joelhos. A igreja avança com mais graça com oração. E o nosso clamor é que Deus mova o coração desta igreja para orar. Porque Deus tem feito maravilhas, e maravilhas maiores hão de vir em resposta à oração da sua igreja. Ó Deus amado, nós te adoramos nesta manhã, porque tu és a razão da nossa vida. Tu és o nosso Criador, o nosso Provedor, o nosso Redentor, o nosso Protetor, o nosso Consolador. Tu és maior e tu és melhor do que todas as excelentes bênçãos que tu tens nos dado. A ti aspiramos, a ti desejamos, necessitamos de ti muito mais do que das tuas bênçãos. E nós te rendemos graças, porque tu tens sido o nosso refúgio, a nossa fortaleza, de geração em geração, de eternidade a eternidade tu és Deus. Antes que os montes nascessem e fossem formados, tu és Deus, o Deus da nossa vida, o Deus dos nossos pais, o Deus dos nossos filhos. Bendito é o teu nome, Senhor. Nós queremos te dar graças pela tua palavra tão rica, tão preciosa. Para nós ela é melhor, é mais valiosa do que ouro. Para nós ela é mais deliciosa do que o mel. Ela é aquela que restaura a nossa alma, que traz alegria para o nosso coração, que ilumina os nossos olhos. Rendemos-te graças, meu Deus, nesta manhã, pela vida da tua igreja. Igreja que tem caminhado sob a luz do teu rosto, igreja que tem anunciado a tua palavra, igreja que tem experimentado o teu favor, igreja que tem se colocado nas tuas mãos para sermos cooperadores teus na implantação do teu reino. Louvado seja o teu nome. Rendemos-te graças, meu Deus, pela família que nos deste. Cada um aqui tem sua família, com lutas sim, com dores sim, com lágrimas também, mas com tantas vitórias, com tantas alegrias, com tantas conquistas, com tantas bênçãos. Louvado seja o teu nome, Senhor. Nós te rendemos graças, meu Deus, também pela salvação em Cristo Jesus. Estávamos perdidos e fomos achados, éramos escravos e hoje somos livres. Estávamos, meu Deus, num mundo de escuridão e hoje fomos chamados para o reino da tua luz. Ó Senhor, estávamos rendidos ao pecado e hoje tu perdoaste o nosso pecado. Tu nos deste, meu Deus, o sangue do Cordeiro para nos lavar, nos limpar e nos purificar de toda injustiça. Louvado seja o teu nome, porque o nosso nome está escrito no livro da vida. Ó Senhor, nós te adoramos, nós te exaltamos também, Senhor, porque estamos nesta nação, nesta pátria tão vasta, tão abençoadora, tão gentil, tão hospitaleira. Meu Deus, abençoa o Brasil, em nome de Jesus. Abençoa, meu Deus, de norte a sul, de leste a oeste, esta nação. Nós oramos, meu Deus, para que haja um grande reavivamento na nação brasileira. Nós oramos para que a tua igreja avance, Senhor, que a tua igreja conquiste novos territórios, que a tua igreja seja ousada, cheia do Espírito Santo, fiel, comprometido com a tua palavra, e que seja, ó Deus, um tempo de crescimento, um tempo de reavivamento para a glória do teu nome. Ó Deus bendito, nós oramos para que na cidade de São Paulo e em todas as cidades brasileiras, ó Senhor, o Evangelho avance, o Evangelho seja anunciado e muitos corações se rendam aos pés do Salvador, o nosso glorioso Redentor. Muito obrigado por esta manhã, muito obrigado pela presença do teu povo aqui conosco, e muito obrigado pelas pessoas que estão acompanhando esta reunião de oração de forma virtual. Louvado seja o teu nome. Agora nós queremos te render graças.
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1: O Senhor dos Exércitos está conosco. O Deus de Jacó é o nosso refúgio.
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1: Bênção é bênção dos céus, estamos de volta para mais um programa Vale Momento Evangélico, a sintonia com Deus e com a vida.
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1: este é o programa Vale Momento Evangélico, programa da Igreja Presbiteriana Central de Parambu, aqui pelas ondas da Rádio Vale FM, que tem a frequência 87,9.
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1: A misericórdia de Deus na apresentação, presbítero Paulo Torquato, e na técnica de som, nosso querido Faria. E aqui poder dizer que até aqui nos ajudou o Senhor, e ao Senhor seja a honra, a glória e o louvor pelos séculos dos séculos.

Deus verdadeiramente. É por isso que Provérbios, ele vai dizer que o coração do homem pode fazer planos, mas a resposta certa dos lábios vem do Senhor. E todos os caminhos do homem são puros aos seus olhos, mas o Senhor pesa o espírito. Aí diz: confia no Senhor as tuas obras e os teus desígnios serão realizados.

0: Edu Farias. Vamos ouvir toda essa canção na voz de Kleber Lucas, a canção Fácil Diferença.
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1: São 18h10 e temos aqui a participação do ouvinte.
2: Noite, Pedro Paulo, Padre João. Estou passando aqui para pedir oração cada um de minha família por mim. Peço que o Senhor visite meus filhos, cada um, onde quer que eles estejam, seja o Cleber, o Carlinhos, tão distante. Aí eu sei que o Senhor está perto deles todo momento. Pedi a oração para o Cláudio, o Éder, uma família, que Deus possa abençoar a vida dele, o trabalho dele. Meus irmãos, que o Senhor possa visitar cada um. Precisa muito da ajuda de Deus para resolver esses problemas. Só o Senhor é quem pode resolver. Fiz uma boa noite para vocês. E peço um louvor. Qualquer um do roteiro aí, para oferecer para toda a minha família. Deus abençoe vocês. Esse programa é uma benção.
1: Felicidades, Leonide. Que Deus muito abençoe a sua vida, também de cada um dos seus entes.
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1: Meu boa noite, Rosimário e Wanda. Esses não perdem um só programa. Deus abençoe Cristina, os nossos queridos e amados ali dos Merejos, que estão sempre também na sintonia do programa.

0: canção também, acho que canta Davi Sasser, Todas as Coisas Coopera, ou é Fernandinho. E essa canção quero dedicar aos nossos amados ali no Alegani, nosso irmão Moisés e família, irmão José e família, irmão Belo e família, aos demais que ali residem. E esta canção tem uma letra profunda. Então vamos ouvir e vai para você também que está na sintonia.
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Muitos disseram que eu já havia morrido. Muitos evangélico. Disseram que o meu ministério havia fracassado e morrido. Eu passei por esse estado, por estado de depressão. Passei por um estado de perda também. Perdi grandes amigos. Mas um dia o Senhor me fez a promessa. A mesma promessa que Ele fez a Abraão, Ele fez a mim. E disse: Marquinhos, você não vai morrer enquanto a promessa não se cumprir. E assim como o Senhor me tirou desse lago de depressão, desse abismo de depressão, Deus vai tirar você também. Deus vai levantar a sua vida. Deus vai restaurar a sua casa. Deus vai restaurar o seu casamento. Deus vai restaurar a sua igreja. Assim como Deus restaurou a minha vida, Deus vai dizer, Deus diz para você nessa noite: você não vai morrer, você não vai morrer enquanto a promessa não se cumprir.

0: Não desiste. Para burra, rapaz, nem começa o programa já 18h20, na verdade. 18h20. E lembrar que logo mais às 19 horas teremos culto de oração na Igreja Presbiteriana Central de Parambu. E bem avisar que nós estamos tendo uma semana de oração ali do ponto de pregação da Queimada Grande. Hoje foi o segundo dia. Nosso querido Diácono Paulo Divino fez a liturgia. Nosso querido missionário Adair estava ali ministrando a palavra. E um grupo, graças a Deus, um grupo bom de amados irmãos que ali estavam. Mas você esteve presente, você estava ali, tem condições de ir. Então, amanhã tem essa continuidade, tá bom? Quarta, quinta até sexta-feira. E são momentos preciosos para aquele que deseja buscar mais ainda ao Rei dos Reis, Senhor dos Senhores. O nosso querido missionário Ataíde estava ali trazendo a reflexão com base no Salmo 46, versículo 10, em que diz: aquietai-vos e sabei que eu sou Deus. Aquietai-vos e sabei que eu sou Deus. Sou exaltado entre as nações, sou exaltado na terra. Este quem fala aqui é o Todo-Poderoso, Rei dos Reis, Senhor de todo este universo. Vamos aqui a mais uma participação.
1: Boa noite, irmão Paulo. Que a Luz Anira do Merejo. Quero participar no apedium de sou vencedor para oferecer minha filha Maiara, meus dois filhos em São Paulo, na Paraíba. Que Deus abençoe a vocês também. Tudo de bom. E quero pedir oração por mim e por toda a minha família, viu? Estou precisando muito.
0: Deus abençoe, Luzanira. Vamos estar orando no final do programa, tá certo? E que Deus assista e guarde, livre e proteja também todos os seus entes queridos, no nome de Jesus.
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0: E lembrar, meus queridos e amados, que amanhã à noite não haverá o culto como de costume ali na Queimada Grande, porque estamos tendo essa semana de oração e às vezes entra também um pouco na noite. Então nós não vamos ter o culto amanhã. Será tão somente a semana de oração. Começa às 17h30 e passa das 18 horas. E você é o nosso convidado. Boa noite, Lucinha, em São Paulo. Dizer que eu vi, né, o seu pain, graças a Deus, está bem, tá bom? Uma ótima noite para toda a família. Meu boa noite, meu querido e amado presbítero Antônio Divino Neto. Esse amado, que Deus cuide, guarde e assista toda a família, meu irmão. Meu boa noite, minha querida irmã Maurícia. Que Deus muito abençoe a sua vida e todos os familiares.
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0: E a Luzanira pediu uma canção? Sou o vencedor, quem canta? Matos Nascimento.

na sintonia. E que Deus abençoe toda a família da minha querida irmã Alcina, né, aqueles que residem fora. Que Deus também esteja guardando, protegendo, suprindo as necessidades de

0: Principalmente minha querida irmãzinha Marilza, ela disse que quando a gente manda um alô, ela está ali na escuta, está ouvindo. Que Deus abençoe seus filhos, tá bom? Que Deus abençoe todos os nossos amados aí no Alto Bela Vista. Meu boa noite, Manuel Leite, Maria Leite, ali no Serrote, esses queridos e amados, né, os pais da nossa irmãzinha Cláudia. Que Deus abençoe todos os familiares. E vamos aqui a mais uma participação do ouvinte.
1: Olá, pastor, boa noite. Aqui é a Maiara dos Merejos. Eu gostaria de pedir o hino Deus e Eu, de Leandro Borges. Queria oferecer para minha mãe, para todos os meus irmãos e toda a minha família, e para todos vocês aí da rádio.
0: Pronto, que bom ter a sua participação, tá bom, minha querida? Vamos passar logo essa canção? Com Leandro Borges, Deus e Eu.
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0: Já tem, né?
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0: Esse pedido da nossa mãe.
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amigos e amados ali na Queimada Grande, avisar, né? Lembrar cada um de vocês e também convidar para esta semana de oração, que teve início ontem, hoje também. Teremos amanhã, na quarta, na quinta e na sexta, com início às 17h, 17h30. E lembrar que logo mais às 19h, hoje, teremos culto de oração na Igreja Presbiteriana Central.

Deus abençoe a sua vida, Rian. Conte com as nossas orações, meu irmão. E logo, logo a gente vai ter o prazer de nos rever, nos encontrar, tá bom?

Meu querido Farias, esse é um momento tão especial, né? Ter aqueles que estão aí deitados numa caminha, mas ouvindo o programa Vale Momento Evangelho. Tem aquele que está sentado aí na cadeira. Faz lembrar que o nosso querido José do Ruderico, né, Dedé? Esperando a hora do bem bom, a hora do jantar, mas na sintonia do programa. Há aqueles que estão transitando, estão nesse momento de viagem, mas na escuta do programa. Tem aqueles que estão nos hospitais, internados, mas ouvindo o programa Vale Momento Evangelho. É aquele que está na redinha balançando e na escuta do programa. Então, nesse momento, nós vamos ter a oportunidade de meditar, né, trazer essa reflexão com base em Mateus capítulo 6, os versículos 9 e 10, que diz assim: Portanto, orarei deste modo: Pai nosso que estás nos céus, santificado seja o teu nome, venha o teu reino, seja feita a tua vontade, assim na terra como nos céus. E está esses dois versículos, né, de Mateus, em que fala sobre a oração sacerdotal. E, meus queridos, nós trazemos um tema aqui: a glória de Deus vem primeiro. A glória de Deus vem primeiro. Me faz lembrar quantas pessoas que querem serem bajuladas, pessoas que querem, né, que os seus nomes sejam exaltados ou exaltadas, quantas pessoas que querem a glória para si. Mas, meus queridos e amados, quem somos nós? Quem é você? Quem sou eu? Há alguma virtude em mim que venha de mim mesmo para que eu venha me exaltar, querer me vangloriar? Meus queridos e amados, quantos estão querendo os holofotes para si mesmo? Quantos estão querendo os aplausos para si mesmo? Quem somos nós? Quem somos nós? Não dá para parar, para refletir o quanto somos frágeis. Quantos que já passaram por este planeta Terra, que eram reis, né? Foram reis aqui sobre essa Terra, pessoas de um nome, né, onde as pessoas realmente se curvavam até diante dessas pessoas, aonde elas estão, para onde elas foram. Meus queridos e amados, há um a quem nós podemos dizer toda honra, toda glória, todo louvor, toda exaltação. É aquele que está entronizado entre os querubins. É aquele que era, que é e que há de vir. O Supremo. Aquele a quem a Bíblia diz que todo joelho se dobrará e confessará que Ele é o Senhor para a glória de Deus Pai. Esse sim é digno de nós louvarmos, bendizermos a cada instante da nossa vida. É digno de nós louvarmos, bendizermos a cada instante da nossa vida.

repetir o Pai Nosso aqui 10 vezes, 20 vezes, 30, 40, 50 vezes, aonde até a palavra de Deus nos diz que não useis de vãs repetições. Mas no momento em que a gente diz Pai Nosso que estás nos céus, a gente vê, meus queridos e amados, nós estamos fazendo uma afirmação de que verdadeiramente Ele é o Senhor dos céus, é o Senhor da terra, do mar, de tudo, porque Ele foi quem criou. Então, meus queridos, Jesus destaca que devemos começar nossa oração focada em Deus e não em nós mesmos. Porque a oração centrada em nós mesmos, nossas necessidades, desejos e sonhos, está na contramão do ensino de Jesus. Muitas vezes a gente vai orar, mas é logo vendo as nossas necessidades, querendo que Deus satisfaça os nossos desejos, as nossas vontades, algo do nosso ego. E cadê a glória para Deus? Senhor, estou diante de Ti. Eu estou diante da Tua santidade. Eu estou diante daquele que criou os céus e a terra, o mar e tudo que neles há. E Ele sabe quais são as minhas reais necessidades. Mas primeiramente tenho que exaltar, glorificar, bendizer a este Deus tão maravilhoso, que tem preservado as nossas vidas, tem nos dado a oportunidade de estar aqui retransmitindo a palavra, falar com Ele através da oração. Mas o centro não sou eu. O centro não é você, meu querido e amado. Eu estou aqui em primeiro lugar por causa dEle, por Ele. A Bíblia diz que para Ele são todas as coisas. Aí sim, pedindo a direção dEle, para que eu seja um instrumento, um canal de bênção para você que me ouve. Mas toda honra e toda exaltação sejam dadas a Deus. Meus queridos, sabemos, temos que saber que primeiro adoramos a Deus por quem Ele é. Depois buscamos o entendimento daquilo que nós necessitamos. E Deus é tão bom que antes da gente abrir a nossa boca, Ele já sabe o que nós precisamos. Aí com isso, por isso nós não vamos orar? Não, é claro que temos que orar. Mas temos que aprender a saber orar e entender o verdadeiro sentido do Pai Nosso, da oração sacerdotal. Aí diz aqui, depois pedimos livremente que Ele nos livre das tentações. Meus amados, Deus vem primeiro e não o ser humano. Jesus acentua aqui quatro verdades no texto em apreço. Eu gostaria aqui de destacar, em primeiro lugar, orar é dirigir-se ao nosso Pai que estás nos céus. Ele está à direita de Deus Pai Todo-Poderoso, Jesus, o Senhor, e aquele que intercede por nós também, que é o Espírito Santo de Deus. Então, meus queridos, a gente vê aqui que Ele é exaltado e ao mesmo tempo é um Deus amoroso. Ele está nos céus e ao mesmo tempo é nosso Pai. É tão bom podermos dizer Abba Pai, Paizinho amado, Paizinho querido. Segundo, o propósito da nossa vida é glorificar Seu nome. Para isso nós fomos criados, para glorificarmos a Deus, bendizermos ao Seu nome. Como tem sido o nosso viver? Como tem sido o nosso dia a dia? O que está na nossa mente, no nosso coração, na nossa alma, em todo o nosso ser? Deus nos fez para glorificá-lo. Meus queridos, fomos criados.

criados e existimos para isso. Santificar o nome de Deus é a razão pressupta da nossa existência. A gente tem que saber disso. Foi para isso que Ele nos fez. Em terceiro, olha, o reino de Deus deve ser buscado, porque o governo de Deus nos corações deve ser nossa missão de vida e maior aspiração. A sua alma tem anelado por Deus. O íntimo do seu ser tem buscado a Deus. Ou você é só querendo venha, venha, venha, e ao reino de Deus nada? Nós temos que parar para pensar. Nós temos que parar para refletir. Como tem sido meu viver nessa terra? Eu tenho tido uma vida em comunhão com meu Deus, com meu Criador. Eu tenho buscado em primeiro lugar o seu reino, a sua justiça. E aí? Porque, meus queridos, diz mais finalmente, aqui devemos nos empenhar para que a vontade de Deus seja feita na terra como é feita nos céus. Então, olhe, submissão à vontade de Deus e não à arrogância espiritual é a marca do cristão. Não podemos ser prepotentes, arrogantes, orgulhosos. Jamais. Vamos observar e ver o exemplo de Jesus. Vamos observar, vamos ver o exemplo de Jesus. Ele, sendo Deus, não usurpou ser o próprio Deus. Ele se humilhou, ele assumiu a forma de servo. E eu e você, como deve ser o nosso comportar, o nosso viver? Então fica esta reflexão, e que através dessa oração, Deus em Cristo Jesus nos abençoe. Vamos orar? Ó Deus supremo e amado, aqui estamos diante do Senhor que nos criou. O Senhor verdadeiramente sabe tudo o que se passa para conosco. Se há algo que nós queremos para que nós mesmos sejamos as pessoas a serem vistas, enaltecidas, pessoas que sejam bajuladas, pessoas que sejam aplaudidas, cortejadas. Oh, meu Deus e Pai, tenha misericórdia das nossas vidas. Tenha compaixão das nossas vidas, porque a tua palavra nos diz: aquele que se gloria, glorie-se no Senhor. Então toda honra, toda glória e exaltação é tão somente para o Senhor, que é o Todo-Poderoso, que é o Deus onisciente, onipresente, o Deus onipotente, e que tem velado por nossas vidas, tem cuidado das nossas vidas de uma maneira tão especial, e principalmente para aqueles que o temem, aqueles que se curvam e vivem uma vida no teu altar. Mas para aqueles que se acham dono da vida, o dono da razão, e faz o que bem quer da vida, esses o Senhor não tem compromisso com eles. Mas com aqueles que se submetem, se humilha, se arrependem e invoca tão somente ao Senhor, que é digno de ser adorado e invocado. Ó Deus bendito, eu oro em favor da Luzanira, em favor da Maiara. Abençoai todos os membros desta família. Abençoai todos os nossos amados ali nos Merejos. A Cleonide também, que sempre pede oração. Seja com ela, sua casa, sua família. E seja com cada um dos queridos e amados que estão na sintonia desse programa nesse momento. O Senhor sabe das reais necessidades de todos nós, e apresentamos diante do Senhor nas nossas orações.
Nós te oramos em nome de Jesus. Amém. Esperamos em Deus, né? Quem saiba, amanhã o nosso querido e amado presbítero Gildo possa estar de volta aqui, está no programa. Meus queridos, vamos ouvir essa outra também, Arias, um pouquinho primeiro. Pronto, essa aí, Nada Além do Sangue, canta Fernandinho. Que Deus nos abençoe.

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1: Porra, acima demais.
0: Ladies and gentlemen.
1: Valeu, velho. Obrigado pelo carinho.
2: Valeu, Kevin. Obrigado.
1: Somos fãs desse menino. 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
0: é
1: demais.
0: Mais. Tamo junto, viu?
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